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0: programa Na Agulha, aqui na Rádio Universitária 99.9 FM. Você ouve o programa Na Agulha toda quinta-feira à noite, das 8 às 9, com reprise nos sábados, e noite também, das 9 às 10. Aqui quem fala é Jorge Pereira, e a gente acabou de ouvir a música Canção da Chegada, do álbum O Gosto da Vida, lançado em 1981 por Lula Cortes. Eu lembro que quem me apresentou essa música foi o DJ Boys, ali na Melodia de Bodega, no Torreão, no Recife. Aqui um grande abraço para o amigo Gerson, um grande pesquisador musical. Lula Cortes é um grande homenageado da noite do programa Na Agulha. A gente preparou uma edição especial, super legal. Lula faria aniversário agora dia 9 de maio. E a gente preparou um programa com músicas excelentes da carreira de Lula. Foi difícil fazer uma seleção porque tem muita coisa boa. E a gente também tem depoimentos muito especiais, super convidados. E a gente vai começar com depoimentos de Lula Cortes, mesmo que cuida atualmente da memória, do acervo e do legado, nosso grande Lula Cortes. A gente vai ouvir também o depoimento de Cátia Mezel. E a gente também vai ouvir as músicas São Várias as Trilhas, Desengano e Reduzido a Pó. E aí, Nema, fala pra gente um pouco como é que começou esse cuidado com a obra de Lula Cortes. Valeu!
1: Salve, pessoal. Aqui quem fala é Nema. Eu sou o filho mais novo de Lula Cortes. E desde 2011, quando ele se encantou, eu administro, né, todo o legado dele, as obras, os quadros, as músicas, o material que ele deixou aí ainda para ser mostrado, né? Então, em 2011, né, quando ele faleceu, ele pediu para mim e para alguns amigos para que eu cuidasse desse legado, né? E antes disso, a gente estava conversando já juntos de fazer um instituto, um curso, né? Que ele estava com esse sonho já, porque ele já previa que estava partindo, né? Então ele começou, a gente começou a fazer algumas reuniões, né, a pensar um memorial, um instituto, e aí a gente chegou a desenhar um instituto. E aí em 2011, né, quando ele parte, eu demorei uns 4 anos até cair a ficha e entender como é que eu poderia estar contribuindo com esse legado, com essa memória. E aí em 2015 eu fiz o primeiro festival no aniversário dele, que aconteceu no Texas, né, o antigo Texas, um espaço aí que abrigou muitas festas, muitas atividades culturais no centro do Recife. E de lá pra cá, todo ano, eu faço esse evento no aniversário dele, né, pra manter esse legado, essa memória dele. Assim, só não consegui fazer durante a pandemia, né, mas se não, todo mês de maio, eu passei a fazer esse evento como um marco ali de encontro, né, tanto das pessoas que conheceram ele através da arte, quanto das pessoas que conheceram ele através da amizade, e fazer essa troca e manter ele vivo, né. E aí, para além do encontro, onde acaba sendo uma expressão mais musical ali do fazer do meu pai, eu também desenvolvo, a partir da rede Lula Cortex, alguns projetos de pesquisa para trazer à tona as outras veias artísticas dele, assim, né? Seja na literatura, nas artes visuais, né? Então, eu venho desenvolvendo, né, esse trabalho dele de memória, de atualização do fazer artístico dele, tanto através do festival, como através de projetos de salvaguarda da memória.
2: Bom dia, George. Bom dia, ouvintes da Rádio Universitária. Sou Cátia Mezel. E a música de Lula Cortes que eu vou indicar são várias as trilhas dos bodes nas serras. Por que isso? Porque me lembro demais de nossas andanças pelo sertão, nossos acampamentos ao luar, né? Nossas aventuras por tudo que é canto, e realmente é uma música que me leva para esse lugar exato, porque eu estava junto quando Lula compôs a música, e não só junto, como dentro dessa inspiração, né? Aconteceu, coisa linda, maravilhosa, eu adoro essa música, a letra é belíssima. Então, eu espero que vocês se regozijem também com essa letra belíssima, essa música maravilhosa de Lula.

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pessoal, estamos de volta aqui no programa Na Agulha. Para quem chegou agora, a gente está fazendo uma edição super especial em homenagem à Luna Portes, que faria aniversário agora no 9 de maio. A gente acabou de ouvir as músicas Reduzido a Pó, do álbum Luna Portes na Companhia, de 1995. Antes a gente ouviu Desengano, do álbum O Gosto Novo da Vida, de 1981, composição de Luna Portes e Tito Livio. E antes disso a gente ouviu São Várias as Trilhas, do álbum Rosa de Sangue, de 1980. São Várias as Trilhas foi um pedido da nossa querida Kátia Mezel, grande nome aí do audiovisual pernambucano, foi parceira de Luna, também criou várias visualidades, né, da época dos anos 70, capas de discos, cartazes. Fica aqui nosso grande abraço para a querida Kátia Mezel. A gente também teve um depoimento do Nemo Cortes, né, grande amigo, falando um pouco sobre o cuidado atual com a acervo, legado e difusão da memória do Luna Cortes. Pessoal, em seguida vamos ouvir três parcerias de Luna Cortes. A primeira vai ser Forró para o Mundo Inteiro, parceria de Luna com Jarbas Maris. Depois a gente vai ouvir Kena Bissátila, parceria de Luna Cortes com Ailson. E depois Olhos, parceria de Luna Cortes com Flaviola. Vamos nessa, pessoal, boa viagem.

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1: E aí pessoal, estamos de volta aqui no programa Na Agulha. A edição de hoje é em homenagem a Lula Cortes. A gente acabou de ouvir a música Olhos, do disco Flaviola e o Vaz do Sol de 76. Antes a gente ouviu Pena de Sátila, do disco Sátila, Lula Cortes Laílson de 73. E antes ainda a gente ouviu Forró pro Mundo Inteiro, parceria de Lula Cortes com Jarbas Marins. Jarbas Marins é um grande parceiro que tem também lançado algumas parcerias suas com Lula Cortes que nunca foram lançadas. Fica a dica aí para acompanhar o Jarbas Marins nas redes sociais. Esse disco do Lula Cortes e Jarbas Marins foi lançado em 1900.

0: Valeu.
1: Nesse ano a gente está realizando a 9ª edição, né, do Festival Lola Cortes, e a gente se escolheu fazer uma homenagem aos 50 anos de Flaviola e o Bando do Sol. Que esse disco foi lançado junto com o Pai Virou, que foi gravado anteriormente, mas em 76, né, no nosso teatro, que é o, hoje conhecido como Teatro Valdemar de Oliveira, foi quando houve o evento de lançamento dos dois álbuns juntos. E Flaviola foi um grande amigo, um grande parceiro do meu pai, que infelizmente faleceu na pandemia do Covid-19. Então, eu achei justo a gente fazer uma homenagem a ele, sabe? A essa figura que foi tão importante no movimento da psicodelia nordestina e que, assim como meu pai, foi muito invisibilizado, né? Foi embora, né? Faleceu sem ter o devido reconhecimento por toda a contribuição que ele teve, né? Na música e no cenário artístico pernambucano. Então, a gente faz uma homenagem a esse disco. E como ano passado foi muito incrível o Anjo Gabriel fazendo a releitura do Pai Biru, a gente conversou, né, conversei com o Marco da Lata, né, que está fazendo a coordenação artística desse show também, e aí ele pensou uma interpretação, né, desse disco com alguns convidados muito especiais, né? E aí eu queria destacar muito Domingos, né, que antes do Flaviola falecer, chegou a gravar um disco com o Flaviola, o Estudo. Então, assim, muito especial da gente poder estar junto, né, dentro dessa celebração, a Flaviola, né, e aí também a participação de Lua Paiva, de Marcelo Cavalcante, do Juvenil também, que era um grande amigo de Flaviola, né, então a gente está fazendo essa homenagem desde o início do discurso Flaviola, e para celebrar ainda mais as conexões, a amizade, que era o que movia muito essa cena da psicodelia nordestina, a gente quis trazer novamente a perspectiva de uma psicodelia nordestina, né. Então a gente convidou Totonha, que tem uma relação muito especial também com meu pai, né? Totonha é um artista paraibano, também nessa conexão Pernambuco-Paraíba. E Fernando Catatau, né, que está lançando o disco novo de Cidadão Instigado também, com toda uma contemporaneidade da psicodelia nordestina, para estar trazendo essas conexões tudo para Recife, né? E fazendo de Recife novamente um epicentro aí da psicodelia nordestina, só que agora contemporânea, 50 anos depois. Então a proposta do evento desse ano é atualizar essa psicodelia nordestina, 50 anos depois, num novo espaço cultural, que é o Brilho Cultural, trazendo essa representação aí de três estados do Nordeste para uma música contemporânea, né, autoral, mas também fazendo homenagem a um disco que foi muito importante e que não teve o devido reconhecimento em seu tempo, que foi Flaviola e Bando do Sol. E a música que eu quero pedir é Balada da Calma, que é uma música que muita gente associa ao meu pai, mas que é mais uma grande parceria. Eu acho que meu pai teve muito amigo, muito parceiro, fez muita coisa boa junto, que é Rodolfo Aranian. E é uma música que pra mim diz muito sobre o evento, né? Que é esse encontro, né? Que a gente se encontra pra bater um papo calmo, pra estar junto, né? Essa relação com o Lucas Baribe. Então eu gosto muito dessa música e acho que essa música tem muito a ver com essa iniciativa do festival, que é fazer as pessoas se encontrarem e estarem juntos e celebrando.
2: Falando sobre Lula Cortes, ele possivelmente é o artista mais qualificado daquela geração. Lula era um multiartista. Ele pintava muito bem, escrevia muito bem, compunha muito bem. E também ele tinha uma visão de arquitetura e decoração. Ele era muito bom em criar elementos nesse campo. Ele tinha muitas qualidades, efetivamente, que faziam ele um multiartista diferente e agregador daquela nossa geração. Nós fomos vizinhos durante alguns anos, lá num bairro periférico de Recife. Ele tinha um sítio muito grande e eu tinha um sítio relativamente bem menor. Mas éramos vizinhos e nos relacionávamos muito bem. Sempre tivemos uma amizade muito boa durante longos tempos. A Lula tem uma importância para mim muito grande, porque quando ele veio de Marrocos, ele trouxe muita coisa de lá, o famoso tricorde, muitas coisas, mas ele também trouxe ilustrações da consciência de Krishna, E a primeira vez que eu vi uma ilustração de Krishna foi na casa de Lula Ponte. Então a gente tinha uma amizade muito forte, muito grande. Lula, ele gostava muito das coisas que eu escrevia e também gostava, tanto me falava isso, da minha musicalidade. Ele achava simples e diferente, não era uma linha mais de Vandré, tal. Ele gostava muito disso também. Então, na época, a gente compunha e sempre mostrava a música de um para o outro, de um para o outro, né? Éramos vizinhos. Então, eu fiz letra e música da Balada da Calma, uma balada muito bonita, falando sobre um amigo nosso que teria viajado para o Sul. E então a gente estava assim, eu estava buscando relembrar esse amigo, que qualquer dia desse nós dois veríamos de novo. Tal, e aí fiz algumas alusões à cidade onde a gente morava, Recife, né, comparei com a bailarina, tal, e fiz esse texto. Lula gostou muito e começou a tocar. Toda vez que ele tinha qualquer show, qualquer coisa, ele dava um jeito de engajar essa música. Lula também tinha uma outra qualidade, que ele gostava muito de dizer quem eram os autores da música, das músicas que ele estava cantando. Ele sempre citava o autor. Vou cantar essa música de fulano e tal. Aí ele tinha essa qualidade. Então ele sempre tocou muito e cantou muito a Balada da Calma. Quando ele foi fazer um disco lá na Rosa Blit, em Rosa de Sangue, ele resolveu incluir a Balada da Calma. E então fez um arranjo muito bonito, com um solo também muito bonito, que um morcego desenvolveu, que era um guitarrista daqui de Recife, andava muito com Lula também na época, desenvolveu a partir da melodia da música, ficou tudo muito, muito bonito, e a música tornou-se assim uma das músicas preferidas do público de Lula, né? O público de Lula adora essa música. Mas ele sempre fez questão de dizer que letra e música eram minhas. A gente tinha uma amizade muito grande, para mim é uma honra muito grande. Eu fico vendo assim as músicas do Luiz Gonzaga, que fizeram tanto sucesso na voz do Luiz Gonzaga, e que eram de autoria de outros autores, Zé Dantas, Humberto Teixeira, Patativa da Salé e vários outros. Mas se não fosse a força do Luiz Gonzaga, sua qualidade musical, essas músicas talvez não tivessem tornado tão conhecidas. Então a Balada da Calma, claro que ela tem aí um percentual muito forte da capacidade interpretativa, da visão musical, da maneira como Lula Ponte tratou a música. É uma honra muito grande para mim. E eu sempre ouço com muita felicidade. E às vezes digo às pessoas, as pessoas ficam surpresas, porque Lula se identificava muito com os versos que estavam escritos naquela música, e o público dele tinha como uma das músicas prediletas do público dele, embora essa música fizesse parte do repertório de Lula como cantor, mas não como compositor.

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Salve, salve, meu amigo Jorge, meu amigo Marco da Lata, meu amigo Rodrigo Pires. É um prazer estar aqui novamente no Na Agulha. É, dessa vez aí com essa distância entre nós, né? Não estou ao vivo no estúdio, adoraria estar aí no Recife com vocês, meus queridos amigos. Muita saudade de todos aí. Mas é um prazer sempre participar do Na Agulha, ainda mais para falar de Lula Cortes, esse querido ídolo aí de todos nós, né? Que fez aniversário. E, poxa, sempre uma alegria imensa estar falando sobre Lula, né? E a minha faixa, minha faixa favorita, é muito difícil, né? Escolher uma só numa carreira tão grande assim, né? Tão extensa de Lula. Mas eu vou escolher Lua Viva, que é a faixa que abre o Rosa de Sangue, né? Por ser esse disco mitológico, aí por muitos anos a gente não sabia se ele havia realmente sido lançado ou não. É, e depois com o lançamento a gente pôde ter esse disco maravilhoso na nossa coleção, né? É um disco que encerra muito bem esse ciclo aí, como dizia Lailson de Holanda, né? Esse arco da psicodelia recifense, é como se fosse um ponto final aí nesse capítulo dos anos 70, né? Que Lula termina muito bem, de uma forma muito bonita e muito genuína nesse disco, né? Então é um disco muito especial, essa música é incrível, eu adoro. Né, tem as participações especiais ali nessa faixa de Cátia de França, do Augusto Noia, do Paulo Rafael, Jardas Maris, né, o Ricardo Uchoa também, que foi um cara que, nossa, quando eu descobri, foi incrível, assim, né, coloquei no meu livro, no livro do Senhor Delirante, e a composição do Lula com o Tito Livio, né, e eu adoro discotecar essa música também, eu também sou DJ, né, seletor, e adoro tocar tanto a versão de Lula, que está no Rosa de Sangue, como a versão de Elba Ramalho, né? Que está no disco dela de 81, um disco chamado Somente Elba, Capa Azul. E é uma versão, ela fez uma versão dessa música que não é tão conhecida. Às vezes eu toco a versão de Elba e a galera vem falar assim: nossa, ela regravou a música de Lula e tal, que legal. Então é uma faixa que funciona aí nas pistas, tanto com Lula Cortes como com Elba Ramalho. Então é isso, meus queridos. Lua Viva, a faixa que abre aí o Rosa de Sangue do nosso amado Lula Cortes. Um grande abraço a todos, viu?

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pessoal, acabamos de voltar. A gente ouviu agora a música Dois Inimigos, do CD A Turma do Brinco do Barato, lançado em 2004. Essa música também tem versões dos discos Rosa de Sangue e O Gosto da Vida. Mas pra mim essa versão do A Turma do Brinco do Barato é super legal, vale a pena ser ouvida. Antes disso a gente ouviu a música Lua Viva, do disco Rosa de Sangue. Disco lançado em 1980, gravado nos estúdios Rosenblit. E Lua Viva foi um pedido de nosso querido Bento Araújo, né? Bento Araújo, que tem uma série de livros chamado Lindo Samba Delirante, sobre, enfim, discos marcantes da música brasileira. E Bento Araújo que também teve uma parceria com o amigo Iva Cortex, né? Bento Araújo, ele fez uma parceria numa série de programas de podcast chamado São Várias as Trilhas. Fica a dica aí. A gente também teve um depoimento de Rodolfo Aureliano, depoimento emocionante. Fica aqui nosso grande abraço para Rodolfo, grande abraço para Fernando Aureliano também, que possibilitou esse contato. E a gente também ouviu o depoimento de Nemo, contando um pouco sobre o evento que acontece agora no dia 29 de maio, em homenagem a Luna Post e aos 50 anos do disco Flaviola e o Bando do Sol. Você consegue mais informações sobre o evento no arroba LunaPortsOficial no Instagram. E é isso, pessoal. Infelizmente o tempo é curto.

Agradecemos de coração a todos os depoimentos, né, de Kátia, de Nemo, de Bento, de Rodolfo. O programa Nagulho, a realização de Nagulho.com.br e rosenbeat.com.br. Estamos aqui todas as quintas à noite, das 8 às 9, e a reprise fica nos sábados, das 9 às 10 da noite, aqui na sua rádio universitária 99.9 FM. Vamos finalizar esse super especial do Acordes com a música O Clone, do CD A Vida Não É Sopa, com Má Companhia, lançado em 2006. Lembrando que você encontra a gente no Instagram, @nagulho.lab ou @nagulho.rec. É isso, pessoal. Um grande abraço e até a próxima.

0: 9:58. 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

0: 10 horas.
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2: 10 horas e 21 minutos.
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1: 10:50.
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1: 11:26.
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3: Três de maio, Bis-Hits. Partir de Munique às 8:35 da noite, chegando a Viena na manhã seguinte. A chegada estava prevista para 6:45 da manhã. O nosso trem, porém, se atrasara em 1 hora. Pelo que pude apreciar, ainda no trem, através do clarão de suas luzes e de uma breve caminhada pelas ruas, Budapeste pareceu-me uma cidade realmente maravilhosa. Estes são os primeiros trechos de Drácula, clássico do escritor Bram Stoker, traduzido por Teobaldo de Souza. O livro foi adaptado inúmeras vezes para o cinema.
4: O início de uma boa viagem começa nos primeiros parágrafos.

0: Meia-noite e um minuto.
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0: Meia-noite e 20 minutos.
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0: Meia-noite e 39 minutos.
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0: Uma hora e um minuto.
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0: 1:23.
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0: Duas horas e 12 minutos.
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0: 2:34.
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0: 2:53.
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0: 3:06.
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0: 3:24.
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0: 3:46.
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0: 4:22.
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0: 4:41.
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5:01. 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

0: 5:17.
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0: 5:33.
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5:51. 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

0: 6 horas.
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Vamos começar o programa de hoje com a composição de Tchaikovsky, Dança Árabe, com Javier Cugá e sua orquestra. Depois, com Severino Araújo e sua orquestra, o Guarani, de Carlos Dias.

iniciamos o programa de hoje, clássicos ao alcance de todos, com a dança árabe de Tchaikovsky e o Guarani de

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A música era dita em tempo moderno. Vamos agora ouvir uma gravação muito especial com orquestra do músico, compositor, arranjador grego Ian. Dois músicos violinistas, um armênio e uma japonesa, interpretam ao violino um dos concertos de Antônio Vivaldi. Um espetáculo realmente maravilhoso. Depois vamos com a música de Maurice Ravel, Bolero.

Ouvimos de Antônio Vivaldi, Concerto para Violino, com Iane e seus músicos. E de Maurício Ravel, Bolero.

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Levado ao ar todas as semanas, neste mesmo dia, nesta mesma hora. Vamos agora com Valdo de Los Rios e sua orquestra. A música Sinfonia do Novo Mundo, de Antônio de Costa.

0: ouvimos a Sinfonia do Novo Mundo de Anton de Focha, com Valdo de los Rios e sua orquestra.
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0: 6:26. 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

Voltamos com o programa Clássicos ao Alcance de Todos, levado ao ar aqui na Rádio Universitária da Universidade Federal de Pernambuco, todas as semanas, neste mesmo dia, nesta mesma noite. 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

Vamos clássicos ao alcance de todos. A composição de Carl Orff, Carmina Burana, com Jane Leste e sua orquestra. Depois, Sinfonia número 88, de Joseph Haydn, com a flautista holandesa Verdier Steinberg.

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Vamos agora ouvir de Albert Kettleberry, com orquestra Boston Pops, Mercado Persa. Antes, porém, teremos Ora Staccato de Yasha Heifetz, orquestra Boston Pops, regência de Arthur Fiedler.

Ouvimos com a orquestra Boston Pops, regência de Arthur Fiedler, Cor Staccato de Yashar Heifetz e Mercado Persa de Albert Ketelberg.

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Programa Clássicos ao Alcance de Todos, levado ao ar todas as semanas, neste mesmo dia, nesta mesma hora. Vamos ouvir agora com Richard Osterreicher e sua orquestra de Johann Strauss. Esta canção termina, não me pergunte. Depois, Tango em Ré Maior de Albéniz com os Swingers Singers.

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2: Apagueio campos noturnos, muros soturnos, paredes de solidão sufocam minha canção. A canção repousa o braço no meu ombro escasso, firmo-se no coração meu passo e minha canção. Assim começa A Luta Corporal, o primeiro livro do poeta Ferreira do Lar. É considerado precursor do movimento paulista da poesia concreta.
3: O início de uma boa viagem começa nos primeiros parágrafos.

0: 7 horas.
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0: queridos ouvintes, hoje domingo, dia das bandas de música no programa Evocação.
1: Vamos começar com o Hino da Paraíba, de Abidon Feliciano, milanês, e Aurélio de Figueiredo. Execução, Orquestra Sinfônica da Paraíba e Coral.

começamos o programa com o hino do estado da Paraíba, de Abidon Felinto Milanês e Aurélio de Figueiredo. Banda Sinfônica da Paraíba e Coral. A Rádio Universitária, a vocação e as bandas de música de todo mundo. Vamos ver agora Américas Unidas e Ademir Araújo com a banda da Polícia Militar de Pernambuco. Depois, Canção do Mar, de Ferra Trindade. Depois, Emblema Nacional, de Bagley, com a banda Colômbia.

ouvimos Américas Unidas de Avenida Araújo, Canção do Mar, de Serra Trindade, e Hino Nacional, com a Banda Colômbia.

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Fazendo a passão com as bandas de música. Vamos agora ao Camilo Carrilho e sua bandinha. Uma música de sua autoria, Zira. Depois, o que eu de marchas de todo mundo com a banda Colômbia.

ouvimos Zira de Altamiro Carrilho, um concorrido de mortes e mortais de todo mundo. 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E agora, Valsa do Amor, de Jurandir Simões.

0: ouvimos Valsa do Amor, de Jurandir Simões.
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0: 7:27.
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1: E vamos começar essa celebração com a música Ao Sul do Pacífico, Richard Rogers, com a banda do Canadá.

corremos ao sul do Pacífico. 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Programa Evocação. Vamos agora ouvir do tenente João Cícero com a banda da Polícia do Estado de Pernambuco. Canção da Polícia do Estado de Pernambuco. Depois, Escola de Cadetes, de João Felipe Souza, com a banda Colômbia.

ouvimos Canção da Rússia no Terremoto de Francisco, Escola dos Cadetes de João de Souza. Destino as bandas de música no programa Evocação. Agora vamos ouvir Coronel Almir, do Tenente Gadeia, banda do 14 Rio, Barão do Rio Branco, de Francisco Braga, banda do 14 Rio. Depois, Os Libertadores, de Marquês, com a banda militar Colômbia.

Programa Rotação e as bandas de música de todo mundo. E sempre encerramos este programa com hinos nacionais de vários países deste planeta. Hoje vamos com o hino da Estônia.

0: 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Na audição do domingo, as bandas de música de todo mundo. 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
1: Sete horas e 57 minutos.

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2: Vamos apresentar hoje no programa O Bloco Tá na Rua, produção Miriam Leite, os frevos de bloco de Fred Monteiro. Ele está aqui no nosso estúdio para falar a respeito de suas composições. Fred Monteiro, suas palavras iniciais ao nosso programa.
3: É um prazer, mais uma vez, estar aqui no Universitário. Você que é a alma do frevo, em geral, e ninguém que é a alma do frevo de bloco, e que tanto me prestigiaram ao longo desses anos todos, que eu não tinha compositor. Agradeço demais a lembrança de você me convidarem para esse especial. E vamos rodar frevo de bloco aí.
2: Exatamente. Mascate das Lembranças. Fale sobre essa música, Fred.
3: Mascate das Lembranças é aquela coisa do Recife saudoso, né? Você sabe que eu sou alagoano, mas de Recife de coração, que, aliás, eu fiz uma música que até o programa gravou também, chamada Coração Recife. E eu adoro essa cidade e as histórias dela. Então eu relembrei nessa música tipos de rua, pregoeiros, essas coisas do meu tempo de criança, todos eles reais. Eu falo aí em Bolinha de Cambará, que eu não conheci, mas é um ícone dos pregoeiros, dos vendedores de Recife, né? Então é um frevo de bloco rememorando essas coisas do passado, né? E do passado mais recente também.
2: Vamos ver então, Mascate das Lembranças, de Fred Monteiro.

0: ouvimos Mascate das Lembranças de Fred Monteiro em um programa O Bloco Tá na Rua. Agora, Fred, vamos com outra música sua, que é Cinema Mudo.
1: Olha, Cinema Mudo foi um projeto que eu fiz para homenagear Neto Ferreira, Luciano do Freire. Eu consegui financiamento, que era um projeto assim, meio ambicioso. Seria contar a história do Fred de Bloco e o porquê da entrada do banjo do bloco. Banjo é um dos instrumentos que eu toco, que eu tocava no meu bloco e em vários outros blocos também eu já toco banjo. Já toquei banjo. Então eu fiz essa revista musical e não consegui lançar. Mas da música eu fiz um bloquinho chamado Cinema Mudo e a gente saiu duas vezes no Recife Antigo. Foi um sucesso, rapaz, o povo voltou a ver até, foi muito interessante. E ano passado o Bloco Bondo colocou na rua esse enredo do Cinema Mudo de uma forma magnífica, que o Silvio Cavalcante é especialista nisso, é professor nisso, né? E num dos anos anteriores, há uns 3 anos atrás, ele fez a mesma coisa com umas cartas lembranças. Ele reproduziu a música toda nas fantasias e nos adereços do bloco. Ficou uma coisa realmente linda. Quem quiser ver, inclusive, tem pelo YouTube aí.
0: Você falou no bloco O Bonde, e o Bonde ia, todos os anos ele ia para aquele festival lá de Garanhuns, né? E fazia uma apresentação muito bonita, muito inclusive, muito cultural, com o Cid Cavalcante, né? E depois conseguiram fazer com que eles não fossem mais, né? Porque o Recife também é conhecido como a capital da inveja, né? Então conseguiram com que o bloco, o bonde, não fosse mais para os festivais de lá de Galinhas. Bom, então vamos ouvir aqui a música Cinema Mudo, né? Que outra coisa, você falou aí no banjo. Como é que o banjo veio parar nas músicas, no frevo de bloco? Porque o banjo é uma música tipicamente americana, inclusive de Stephen Foster, que escreveu muito para o banjo, o autor de A Suzana, né? Eu até fiz um frevo, o Banjo dos Freds, onde tem um solo de banjo, né?
1: Meu sobrinho, o Fred Andrade, do banjo. Esse eu acho que só acompanhei, ele que fez o solo. É extraordinário professor de música. E o banjo, pelo que eu pesquisei, ele entrou nos blocos do Recife através dos primeiros blocos, principalmente o Bloco das Flores, porque as orquestrinhas que tocavam nos cinemas mudos, nos cinemas da época, eles faziam pianistas como Capiba, como Raul Moraes, e o próprio Nelson Ferreira tocaram em cinema mudo. Então, eles faziam aquela parte sonora do cinema mudo, né, do filme. E aquelas orquestrinhas de cinema mudo, exceto o piano, que naturalmente não dá para levar para a rua, mas inclusive até o contrabaixo mesmo dia. Flautas, clarinetes, às vezes saxofone também, e o contrabaixo, muitos violões, bandolins, então, cavaquinhos. Então, como era a época daquela música do ragtime, do Dixon Jazz, os conjuntos de cinema não tinham também o banjista deles, né? Coisa que sempre existia lá nos Estados Unidos, mas que foi introduzida aqui em Pernambuco através dos músicos de pequenas orquestras de cinema mudo, né? E terminou em dois blocos, porque aí saíam os músicos que tocavam no cinema, saíam com seus banjos também, fazendo coro das cordas, né? Com bandolins, com cavaquinhos, com violões. E é isso. O banjo entrou aí de Pemeta, no nosso frevo de bloco. E ficou muito marcado por Narciso, né? Narciso foi o maior banjista dos blocos, tanto no bloco dele, banjista do Pina, como do Bloco da Saudade, né? E era um grande amigo e eu me inspirei muito em Narciso nas batidas dele de banjo. Era muito lindo.
0: Então vamos ouvir Cinema Mudo, de Fred Monteiro.

0: ouvimos Cinema Mudo, Frevo de Bloco, do Fred Monteiro, que está neste programa falando a respeito desses seus frevos de bloco. Agora, Fred, Flor da Vitória Régia.
1: Flor da Vitória Régia, essa música tem uma história interessante, porque ela tem uma letra só, que é a letra minha, e duas músicas, duas trilhas sonoras. Uma de Getúlio Cavalcante, que foi a que a gente cantou durante 7 anos, em que o bloco existiu. E 2 anos depois que eu tenho o Bloco da Rua, eu gravei a minha versão musical original, porque eu já tinha música e letra prontas para estrear no bloco, mas Getúlio, um grande amigo nosso, grande compositor, queria ser meu parceiro no Flor da Vitória Régia, tanto no bloco como na música, e me pediu somente a letra. Ele disse: Fred, eu não quero nem ouvir sua música, eu sei que tá boa, mas eu não quero nem ouvir. Eu queria fazer uma música para você e para o seu bloco. Aí eu, claro, um prazer, peguei a letra a ele e ele fez essa versão, da Flor da Vitória Régia. A minha versão eu gravei 2 anos depois, como eu disse, e a letra casa bem com a música, porque elas foram feitas em conjunto, e é bem diferente, ele tem uma conotação diferente dessa da parceria.
0: E qual é a versão então que vai ouvir agora?
1: É a Flor da Vitória Régia de Fred Monteiro e Getúlio Cavalcante.
2: Então, vou para mim.

0: ouvimos Flor da Vitória Régia, de Fred Monteiro, com a parceria de Getúlio Cavalcante. Rádio Universitária, da Universidade Federal de Pernambuco. E agora o regresso de Flor da Vitória Régia, né?
1: Sim, o regresso que todo bloco tem um hino, tem um regresso, né? É tradição. Meu filho é um bandoneonista, modéstia à parte, não minha modéstia, a modéstia à parte dele. É um bom violinista, um bom solista, aliás, de bandoneon, bom bandoneonista. E cavaquinista também. Mas ele fez a introdução, eu já tinha feito a música, mas não tinha introdução. E ele fez a introdução desse regresso de Vitória Régia, que eu acho bem especial. Então a gente gravou no disco do bloco, som dos blocos, foi parte do meu estúdio e parte ao vivo. Eu sei que você, Miriam, gostou muito mais da parte ao vivo, e eu também, porque o estúdio nunca fica com aquele clima de rua, né? Mas está lá no disco do som dos blocos, na parte gravada no meu estúdio. É o regresso do bloco.
0: Então, essa gravação a gente vai ouvir, né?
1: Isso.

0: ouvimos Regresso do Flor da Vitória Rosa, Rádio Universitário da Universidade Federal de Pernambuco, programa O Bloco Tá na Rua. Fred Monteiro falando a respeito de suas composições. Fred, agora, tributo a Mário Sete.
1: É, Mário Sete, rapaz, é um capítulo à parte. É outra paixão que eu tenho, referente ao Recife, são as obras de Mário Sete, que eu li praticamente toda a obra principal dele. Eu li, era um amante de Recife, era um cara que realmente botou o espírito do Recife dentro do livro. E no festival da prefeitura, ainda comemorativa ao centenário do Frevo, eu pus essa música lá, eu já tinha deixado de compor, mas eu pus esse tributo a Mário Sete, porque eu achei que devia um bocado do que eu conheço do Recife a Mário Sete. Fiz essa música, mas que infelizmente não passou, mas eu gosto muito dessa gravação.
0: Vamos ver então. Tributo a Mário Sete de Fred Monteiro.

0: Ouvimos de Fred Monteiro, tributo a Mário Sérgio. Estamos ouvindo os prêmios do bloco de Fred Monteiro no programa O Bloco Tá na Rua. Fred, agora, Estação da Alegria. Esse aqui é com o coral Sencap, né?
1: Isso. Foi gravado no disco Sencap. Estação da Alegria é uma música que eu fiz pro bonde, e por isso que é a estação. E eu fiz pelo menos três, eu acho que foram quatro músicas, mas gravei três no bonde, que é um bloco que sempre me prestigiou. O pessoal de lá realmente me tem uma conta de que eu não sou, e tem conta de compositor, de maestro, tal, mas isso é interpretação deles. Eu sou simplesmente um amante frio.
0: Então, Fred, vamos ouvir Estação da Alegria com o coral Sencap.

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3: Voltamos com o programa O Bloco Tá na Rua. Hoje, Fred Monteiro falando sobre suas composições. O programa de hoje começa ele falando a respeito de Voo de Bombe.
4: Pois é, uma saudade que eu tenho também é da dos meus tempos de criança, porque ainda cheguei a andar em bonde. Eu peguei um dos últimos bondes do Recife, que era de Apipuco, meus irmãos. Passava por Casa Forte, ia sempre em Casa Forte, pegava um bonde e andava nos trilhos para não pagar o ingresso.
3: Ah, então, Fred,
4: comprava o talão de ingresso e eu não usava. Eu ficava, eu, meus irmãos, meus primos, pendurados no estribo. E quando parava na rua da Fronte, na casa da Fronte de São Luís, que era a casa de Batista da Silva, o palacete, a gente pulava de bonde andando para não pagar o ingresso, ficava dando pitu lá no trocador. Bonde, virou quase que um do bonde, porque ele sai sempre com essa música. Ele sai, essa música por um arranjo bem simples, mas que está bem... uma conotação bem de coisa do bonde mesmo. A letra se reporta também ao bonde, né?
3: Vamos ver então de Pedro Monteiro, Voo de Bonde.

0: Rádio Universitária, programa Volta na Rua. E agora, Fred, temos aqui De Volta à Garagem.
1: De Volta à Garagem é mais uma música pro bonde. É o regresso do bonde. É o bonde voltando à garagem, né?
0: Nossa.
1: Voltando à garagem depois daquela alegria toda que ele deixou pela rua. E aí a gente fala daquelas cinzas do carnaval já e tal. É um freio de bloco mais nostálgico.
0: Vamos ver então. De Volta à Garagem. De

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Nós somos muito feitos da alegria, todos por da felicidade. Aqui para o Eduardo.

0: Corrimos de Fred Monteiro, de volta à garagem. Rádio Universitária, programa O Bloco Tá na Rua e a música de Fred Monteiro. Fred, saudade de Olinda.
1: Essa é genial também, né? Porque foi a minha primeira música. A primeira música que eu fiz na minha vida mesmo. No começo, meio e fim. Eu morei em Olinda quando era pequeno. Eu fui asmato. E meu pai foi recomendado pelo médico para morar assim a minha mãe e tal, para ter mais um pouco de contato com a natureza e cura na água. E Olinda foi minha vida de criança. Eu fiz essa música em homenagem a Olinda, né? E me marcou muito, porque eu coloquei, a pedido da família, coloquei no festival e fiquei em quarto lugar. Eu perdi para outra saudade, que foi a Saudade Azul de Romero Amorim. E foi uma... Bom, eu não entrei, porque só tem premiação pelo terceiro, mas fiquei em quarto. E não acredito para esse de jeito nenhum. Mas foi muita honra ficar junto de uma música que também saudosa, é a Saudade Azul, de Romero Amorim, grande poeta, grande compositor. Meu amigo.
0: Saudade de Olinda, de Fred Monteiro.

0: ouvimos Saudade de Olinda, de Fred Monteiro, que está se apresentando neste programa, falando a respeito de suas composições. Fred, Cigarras de Casa Forte.
1: Opa, essa é outra que eu gosto demais. Eu tinha a letra, só era uma música que eu não tinha feito ainda a melodia dela, mas que quando já tinha, se eu não tinha feito isso, essa que vai fazer, senhor, eu fiz. E ficou muito legal. Cigarra de Casa Forte é também uma homenagem a um morador muito ilustre, Olegário Mariano, poeta das cigarras, né? Que diz a Mariano. E lá do Poço, que é onde eu moro, entendeu? Cigarra de Casa Forte fala justamente daquelas nossas cigarras, que quem conhece Casa Forte e a Praça de Casa Forte sabe que às 5 horas da tarde, nessa época de verão, elas estão lá cantando sempre, cantando demais. E faz uma menção também às nossas cigarras humanas, né? As cantoras do bloco, que dão tanta alegria aos corais, né?
0: Então vamos ouvir. Cigarras de Casa Forte, de Fred Monteiro.

0: programa do Fred Monteiro, Cigarras da Casa Forte. Fred, agora, saudações à Casa Forte. Fala sobre esta música.
1: Essa é outra especial também, porque a letra me foi entregue por uma pessoa especialista, um grande amigo nosso, Pancrácio das Neves, o nome artístico dele, né? E ele chegou um dia lá no estúdio dizendo que tinha sonhado com João Santiago e levou uma estrofezinha falando na Praça de Casa Forte e no bloco. Ele participava do bloco assiduamente, ia para o ensaio, saía, uma maior alegria, Pancrácio era extraordinário. Então é uma parceria que eu me orgulho muito de ter feito. Eu fiz a música, ele parte da letra e ele fez o bloco da canção toda. Saudações da Casa Forte. Foi uma gravação que eu gostei demais de ter feito.
0: Muito saudações à Casa Forte, de Fred Monteiro, com a parceria de Pancrácio das Neves.

0: ouvimos saudações à casa forte de Fernandeiro e Pancrácio das Neves. Fred, agora Luar de Neon.
1: Luar de Neon, eu fiz para entrar no disco do Cibernético do Frio. Foi na época da inauguração daquele Aurora de Carnaval, daquele desfile famoso Aurora de Carnaval. O arranjo de Duda, mas teve um bloco que me pediu para gravar essa música, eu gravei, dediquei a ele. Vitória Régia participou desde o início, foi o primeiro bloco. Do Aurora de Amor foi o Vitória Régia, o pessoal do Romero Amorim, e o bloco, o Bonde também participou, e o Cordas e Retalhos. Inauguramos lá o Aurora de Carnaval.
0: Vamos ver então? Luar de Neon de Fred Montoya.

0: Corremos do Ardeneon de Fred Monteiro. Guarda Universitária, apresentando o Bloco Tá na Rua e a música de Fred Monteiro. Fred, agora a música Das Flores.
1: Das Flores, enfim, é muito especial essa. Eu fico com a minha mulher. Eu chamo ela na música, inclusive, Sempre Viva. Sempre Viva mesmo. Nós já estamos juntos há 50 anos, agora em abril de para o ano, vamos completar o 50º. De amizade total, amor inextinguível por ela e os filhos pelos netos. Então, Das Flores foi essa manifestação de amor à minha mulher.
0: Vamos ver então de Fred Monteiro, Das Flores.

0: Corrimos das Flores de Fred Monteiro. Rádio Universitária da Universidade Federal de Pernambuco. Programa Bloco Tá na Rua. Fred Monteiro agora, trevo de bloco, Duda. 70 anos de folia. Preciso dizer de novo isso? Agora nós temos aqui Duda, 70 anos de frevo.
1: Duda faz aniversário 3 dias depois de mim. Eu sou de 45, mas ele é de 35. Desculpa aí, Márcio, me entreguei. Mas são 10 anos de, que não muda em nada a amizade. Nós somos quase irmãos. Eu gosto muito de Duda e ele também, graças a Deus. E quando ele fez 70 anos de idade, eu tinha 60, eu compus para ele Duda 70 anos de frevo. Mas ficou muito bom esse frevo. O arranjo de Ademir Araújo, meu irmão de Corriga, a orquestra dele também. Então, um frevo sapecado, assim, eu gosto de chamar isso de frevo sapecado, frevo sapeca. E ficou muito legal. Duda tá comemorando agora seus 80 e poucos anos de frevo. Grande regente, grande arranjador, meu amigo e meu irmão.
0: Vamos ver, Duda, 70 anos de frevo. Fred Monteiro.

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0: voltamos no próximo domingo. 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
1: Oito horas e 59 minutos.

ouvintes da Rádio Paulo Freire, da Universitária FM e você que nos acompanha pelas plataformas digitais. Puxa a cadeira, aumenta o volume, chama os vizinhos. Está começando o programa Cadeira na Rua, ideias e culturas periféricas. Eu sou Tarcísio Camelo, jornalista e residente em comunicação popular. Sou homem branco, cabelo curto e barba cheia. No programa de hoje, quem puxa a cadeira para conversar com a gente é Ailton Guerra, também conhecido como Peste, do Alto José do Pinho, para falar sobre a cultura como transformação social. No quadro Releitura e o Direito Humano à Literatura, a gente escuta a poesia de Daniel Melo, que é da Mangabeira, zona norte do Recife. Agora, no Cadeira na Rua.

0: Para que a literatura não seja um privilégio de poucos, as bibliotecas comunitárias desenvolvem um trabalho fundamental nas periferias ao democratizar o acesso aos livros e defender o direito humano à leitura e à escrita. No quadro Releitura e o Direito Humano à Literatura, em parceria com a Rede de Bibliotecas Comunitárias de Pernambuco, conhecemos pessoas que escrevem. E hoje vamos conhecer a literatura de Daniel Melo, escritor, artista visual, músico e morador da Mangabeira, zona norte de Recife. Vamos ouvir o poema.
1: Releitura de Direito Humano à Literatura.
2: Mais uma chacina, e de chacina em chacina vai se acabando a vida. A polícia sendo a polícia, agindo como júri e juiz. Quem concorda com isso é só mais um infeliz, que até fica feliz com o final de um qualquer. Poderia ser melhor, mas não é isso que ele quer. O Estado é genocida e os gados são a torcida, que aplaude a banalização da vida de mais um irmão, que errando ou não, não tem direito a perdão. E é isso que tu vê quando liga a televisão, desliga a TV, procura um livro pra ler, e tu vai entender tudo que vim te dizer.

0: cadeira na rede, na rua.
1: E aí, gostou? O poema foi produzido durante a oficina de comunicação do projeto Bibliocast, da Biblioteca Comunitária do Poço da Panela, que estou atuando como educomunicador do processo formativo. Você também pode enviar a sua literatura para o WhatsApp da Rádio Paulo Freire, 2126-3177, 2126-3177. E falar no projeto Bibliocast, o Puxa Cadeira de hoje também foi produzido na Biblioteca do Poço, durante um dos encontros formativos.
2: Ei, mãe, puxa a cadeira aí.

0: A gente levou nossa cadeira até a biblioteca comunitária do Poço para conversar com Ailton Guerra, também conhecido como Peste. Ele é escritor, mediador de leitura, educador social, fundador da rádio comunitária Alto-Falante e baterista de algumas bandas do movimento musical do Alto do Pio, no Recife. A entrevista foi realizada durante a oficina de comunicação do projeto Bibliocast, da Biblioteca Comunitária do Poço da Panela, e foi conduzida por mim, Tarcísio Camelo, e os jovens participantes do projeto, Alejandro Estevam e Daniel Melo. Vamos ouvir. Estamos diretamente da Biblioteca do Poço da Panela, biblioteca comunitária, que faz parte da rede de bibliotecas comunitárias Releitura. E eu estou aqui para uma entrevista coletiva com Alejandro Estevam.
1: Daniel Melo.
0: Para a gente entrevistar Ailton Guerra, que é conhecido como Peste. Beleza, Peste?
2: Boa, beleza, pessoal, beleza. Satisfação poder estar aqui, rever os amigos, rever o Poço da Panela, rever a biblioteca. E vamos lá com essa comunicação de tudo.
0: Peste, eu queria, como a gente está na rádio, que tu fizesse uma autodescrição tua rapidinho, assim, para a galera que está ouvindo saber como tu és.
2: Peste é apelido, né? Mas meu nome é Ailton Guerra, sou negro, 52 anos, músico, pedagogo. A biblioteca foi fundamental na minha formação como pedagogo. É uma satisfação poder voltar a esse lugar, relembrando de muitos momentos que eu estive aqui como mediador. As minhas raízes estão concentradas no Alto do Pio, na Nazaré da Mata, pois eu sou filho de Caboclo de Lança, de Maracatu Rural, e é um orgulho para mim ter a cultura popular na minha vida e os movimentos sociais.
3: Aproveitando o gancho, né, de como você foi mediador aqui no, na biblioteca, eu queria que você falasse um pouco da experiência, assim, do cotidiano, né, de que acontecia aqui na biblioteca, das coisas do dia a dia, de como você se sente e das suas lembranças aqui na biblioteca do Poço.
2: Tudo começa, eu costumo até brincar assim, era uma casa muito engraçada, não tinha neto, não tinha nada. Tudo começa com Samarone, cara. Samarone foi, até professor, amigo e tal, sabe? Na época eu trabalhava na Cabum, Escola de Tecnologia. O Icabum, a primeira turma, cara, foi marcante na minha vida. Eu vi justamente a minha chegada até a Cabum foi através da Alçuba. Segui na Alçuba, na verdade, vou voltar um pouco mais, Alto-Falante. A rádio que passou 12 anos no ar, ela deu muitas possibilidades. Ela abriu muitos caminhos. E um dos caminhos foram esses. Onde eu fui convidado para dar oficina no Centro de Educação, na época. Depois a Alçuba, que é educador social, no Núcleo Comunicação, tive a honra aí de dividir esse espaço com o Tarcísio. Depois Samarone ficou sabendo, Samarone Lima, que foi um dos organizadores da biblioteca. Depois fiquei sabendo, aliás, Samarone ficou sabendo que eu estava na Alçuba, ele já era um dos professores da escola Cabum, né, na primeira turma, trabalhava no Cyber Café, que era uma biblioteca maravilhosa. Então, aí Samarone criou toda essa relação, eu já conhecia Sama. Parte dos livros dele eram guardados aqui, mas essa casa não era assim, era uma casa de morador, eu não cheguei a conhecer não, os moradores daqui não. E Sama chegou a vir pra cá, e a questão de aluguel, lá e tal, pá. Não tinha essa movimentação toda. E eu lembro de um dia, estava uma bagunça, cara, de livros assim, sabe, na sala. E ele trabalhava, fazia outras coisas, aí pediu a mim, para que eu pudesse organizar. E, cara, eu me lembro que era, eu acho que eu comecei de 10 horas da manhã, sem sair daqui do Poço da Panela, quase 9h30 da noite. E eu não tinha acabado de organizar ainda. Todo aceso, cara. Era muito mesmo. Tinha uma escada aqui, tinha um corredor aqui, que era tudo cheio de livros. Além dos livros, tinha outras coisas, sabe, que eram guardadas na biblioteca, misturadas aos livros. Tinha cadeiras velhas. Tinha coisas velhas, assim. Foi daí, inclusive, que eu comecei a fazer a minha crítica de que biblioteca não é depósito. Eu aprendi com os camarões também. Então, a gente organizou geral. E ela foi crescendo, né? Essa mas não pôde mais assumir. Aí, mas já tinha uma relação com a biblioteca, já conhecia Gerard, já conhecia Moisés, Aí foi aí quando o Sama teve que se afastar, é, já me colocou na FIFA, Moisés e Gerard já me chamaram para conversar, né, sobre eu assumir a biblioteca. E aí foi criado toda uma relação, todo um amor, sabe? Os caras já me conheciam, eu já era punk, por conta desse detalhe. Eu acho que é bom juntar música com literatura, né? Então, eu já trazia essa vez do punk, fazia parte do movimento cultural do Azul do Penho. Ou seja, já vinha com a bagagem
1: para somar isso à biblioteca, para trazer isso à biblioteca.
2: E daí, fui criando essa relação, né, seu Vital, né, o rio, as plantas, crianças. Eu parecia que era daqui, cara. As crianças, né, é, a Casa Linda, na Laurinha, a igreja. Eu lembro disso porque isso me fortalece memória, eu não esqueço nunca, guardando essas pequenas coisas na memória. E aí, cara, não foi fácil porque, primeiro que...
1: A comunidade não sabia da biblioteca. Por isso que eu brinco, era uma casa muito engraçada, não tinha teto, não tinha nada, não tinha placa, não tinha nada para dizer que era uma biblioteca.
2: Então, foi aquele boca a boca.
1: Teve um dia que eu me lembro que tinha uma bicicleta, cara. Aí eu pensei, pô, tem que fazer uma coisa pra atrair, tem que fazer uma coisa pra atrair, trazer o pessoal pra cá. Porque era mesmo, era pingado, o pessoal passava pra lá e pra cá, mas não tinha cara de biblioteca. Hoje ela tá com bem cara de biblioteca, ela é uma biblioteca, né?
2: Mas não tinha cara. Então era aquela coisa assim, é, vai ter uma atividade. Aí mesmo, na casa das crianças, dos jovens, pra que pudessem nos trazer pra cá. E aí, é, só me ensinou uma coisa que é impressionante, é, eu levo até hoje comigo. Historicamente, a leitura me foi tão negada, eu digo negada pro povo mesmo, periférico, pro povo indígena, originário, né, que diz. Foi tão negada, cara, que essa coisa de você resgatar para trazer as pessoas, não é do dia para noite. É pingo. Mas são filmes que fazem diferença. Cada criança que entrava aqui era uma transformação, tá ligado? Porque avisava outra.
3: Eu posso falar por mim que foi. É mágico, assim, né? Porque brincar na rua aqui no posto é tranquilo e tudo mais, mas muitas vezes é perigoso, né? Nas coisas que tem na rua, né? E a perspectiva de trazer cultura, trazer arte, trazer perspectiva de muito mais de mundo, né? Isso pra mim mudou a minha vida, né?
4: Rapidinho, a Lei acabou de fazer um testemunho ao vivo aqui. Quem escuta o Cadeira na Rua vai saber que tem um quadro chamado Testemunho.
1: Cadeira na Rua, né? É. Sim, cara, mas é isso, Ale. Falando, pegando esse gancho, inclusive, depois de algum tempo das crianças, os jovens começaram a vir pra cá também. Né, pois aí começou a ter os cursos de inglês, né, cara? Eu lembro de uma banda que eu tentei ajudar, mas eu acho que eu acabei atrapalhando. E a galerinha queria entrar na biblioteca, e o pessoal pedia pra eu vir pra dar uma orientação. Não sabia orientar nada, um punk doido danado, cara, vindo de uma banda totalmente escrota. Mas assim, eu lembro da banda, e você era um dos integrantes. E aí,
3: Até hoje,
1: né, cara? Graças a Deus. E isso foi assim, pingo, sabe? Pingado, porque foi muito negado, cara. A leitura não foi negada, os livros caros, velho. A gente tem que ter acesso, né? Eu tô falando isso historicamente mesmo. Então, esse foi o começo da biblioteca.
4: Tem uma frase de Eduardo Galeano que diz: os livros não precisam ser proibidos pela polícia, porque os preços já os proíbem. E eu gosto sempre de trazer essa frase aí. Porque mostra a importância das bibliotecas comunitárias abrir suas portas todos os dias para poder garantir a democratização do livro, né, velho?
1: Aproveitando aí o que Tarcísio trouxe, né? Essa maravilhosa frase, né? Que se coloca bem no dia de hoje, né? A gente tá vindo aí, infelizmente, a televisão sangrar, né? A sociedade sangrar todos os dias. Trazendo isso, a minha honra também é ter feito parte do Releitura, através da biblioteca. Foi importante para ela, cara, muito importante para ela encontrar outras amigas. Essas amigas do quê? Biblioteca do Coque, Biblioteca Mais Seguro. Foram outras amigas que fizeram assim, vem cá, você também pode fazer parte do nosso grupo. Então é uma honra para mim participar da dos encontros online durante a pandemia, ele fez também aquilo, não era fácil, né?
3: E aí eu gostaria de essa associação com o som, né? A rádio, a música também, com esse conectivo com essas bibliotecas, né? De que parece ser uma coisa distinta, mas na verdade é uma coisa que anda muito unida, né? Eu queria saber essa união, né? O que trouxe essa união na sua vida e o que você expandiu para as pessoas também, né?
1: Olha, cara, eu vou pegar a minha história para chegar até aí, né? Sou filho de caboclo de lança, toda a minha infância foi vendo meu pai se transformar em caboclo, com raízes de Nazaré da Mata. Eu costumo dizer que meu pai foi meu primeiro professor vestido de caboclo de lança, nascendo cravo na boca. Primeiro mesmo, porque a cultura popular me ensinou, foi a minha primeira escola, foi lá onde eu conheci as histórias de racismo, a história da escravidão, a história dos engenhos. Meu pai, eu sou descendente de afro, sabe? Então foi minha primeira escola em todos os sentidos. E hoje eu estou defendendo a minha autobiografia no mestrado, né, como projeto, e onde meu pai é o ponto principal. Depois, meu pai foi meu primeiro punk, sabe, vestido de caboclo de lança, sabe, dentro de casa, vestido de caboclo de lança, pra lá e pra cá. Eu aprendi a tocar bateria por conta dos instrumentos de maracatu. Eu roubava, literalmente, a caixa do meu pai, jurando que ele era idiota. Porque lá no Aldo do Pinho tinha casa, e tinha um corredor, né? Arrudeia, menina! Aquele velho arrudeia, e a casa tinha que arrudear. E eu botava o caixinha aqui, na janela do meu quarto, arrudeava o beco, pegava o caixinha, e ia tocar na casa do vizinho. Só que meu pai ouvia o som, isso é bem que era o caixa dele. Então o idiota era eu, né, cara? Mas até me lembro que ele leite, que Deus o tem, ele morreu com 81 anos, depois de 45 anos sendo caboclo de lança. Eu me lembro que a minha mãe não gostava, eu andava rasgado, camisa de rato do porão, colando com a galera, tomando um vinho, já começando a tomar meus primeiros porres, e minha mãe dizendo, eu não vou segurar não, vim ter essa coisa de rock and roll, seu pai, sei o que, meu pai leite, né? E cara, meu pai assim, olhar pra mim com aqueles olhos assim, já indo embora, deixa, não é isso que ele quer. Então meu pai compreendeu muito bem, cara, o que eu queria, e eu devo muito isso à cultura popular. Então, toda a minha trajetória como pedagogo, toda a minha trajetória como de pós-graduação, toda a minha trajetória agora fazendo mestrado, eu devo sim à música punk, à cultura popular, ao meu pai, que foi meu primeiro punk, a roubar o caixa do maracatu para poder aprender a tocar bateria. Eu fui fazer conservatório, não consegui passar. E aprendi de forma, sabe, solta mesmo, né? Tocando. E autodidata, completamente autodidata. E dentro desse autodidatismo, vamos dizer assim, tem um cara que eu aplaudo hoje para ele muito, é Celo.
5: Da Devote,
1: sério, baterista da Devote, amigo meu, ia pincel da Devote, que estava lá se relacionando na bateria, estava tocando, era bateria toda, bem pobrezinho, lá na casa de Canibal, Canibal tinha nem cabelo grande ainda, e nos agregou muito. Mas voltando, gente, a falar, eu levo hoje para a academia a música, de atitude que eu aprendi a ter respeito, e com essa música foi que eu consegui driblar as balas. Eu tive toda a oportunidade no Zodocinho de poder estudar uma das vítimas, né? Que a gente conviveu com isso. Era um movimento cultural de um lado e as balas do outro. Era um movimento cultural do lado da gente procurar fazer um evento. E no outro dia eu ficava puto da vida, porque me diziam que tinha um corpo escondido depois do show. A gente era assim, impressionado, era o Bar do Orlando. Eu fui um dos idealizadores do Bar de Orlando, que era o nosso internet, que cabia 50 pessoas. E a todas as bandas que eu tava com a minha bateria. E foi uma bateria que eu ganhei do documentário Maracatu, que a galera não tinha grana para pagar. Uma bateria super tosca. Inclusive, eu vou apresentar na minha defesa o documentário Maracatu, que conta a história do Mestre Caluciano, e faz uma comparação. O pai que era caboclo de lança com o filho que é punk. E me convidaram nessa história, em 96, cara. Então, eu não posso deixar isso, né? Embora. Foi a minha vida. Então você vê o contexto, né? O quanto isso foi importante para mim. Bateria, caboclo de lança, juntando a cultura popular que me levou à literatura.
5: Beleza, agora vamos aqui subir no Alto Serra do Pinho, já que eu tô ali no pedaço do Alto Serra do Pinho, né, que a Mangabeira acabei descobrindo que é um pé que, se pensar bem, você vê que é um pedaço do Alto Serra do Pinho. Uhum. E aí as perguntas aqui que eu tenho é: quais são as melhorias que o senhor consegue ver de alguns anos pra cá em relação ao que a gente só vê no noticiário, ao Alto Serra do Pinho? Mas o Alto Serra do Pinho não é só isso. É. E também queria saber quais os movimentos culturais que ainda estão presentes no Alto Serra do Pinho atualmente, que é isso também que ajuda a população a ter esse pensamento crítico que o senhor tem. O que é que o senhor tem a me dizer?
1: Daniel, eu vivi várias fases no Alto Serra do Pinho, né? Defendendo a minha autobiografia, aí eu tive que dar um passeio no passado para saber como é que foi a origem do Alto. Não. O Alto Serra do Pinho nasce a partir das famílias pobres que moravam no centro da cidade, no campo de casebre, né? Que era uma época dos mucambos, né, ali, que houve essa erradicação, e muitas dessas famílias foram para os morros, acabaram populando os morros, né, e outras vieram da zona da Mata Norte, interior, devido ao êxodo rural, seca, fome, também. O Alto Serra do Pinho, para quem não sabe, teve essas duas fontes. A população do Alto Serra do Pinho nasceu disso, invadindo terra, que eram de proprietários e que cobravam valendo, com revólver na mão. Eu ainda criança, eu ainda lembro de capatazes, eu só via isso em filmes, que eram os capatazes atrás de negros. Mas eu era menino e lembro na porta da minha casa passando um cara com revólver, cobrando impostos. Tem um nomezinho em relação à terra. E durante muito tempo, cara, até eu nasci em 73. Até 79, 78, eu tenho essa coisa muito, muito fresca na memória, dos capatazes cobrando impostos das pessoas. O Alto Serra do Pinho era cheio de barreiras, casebres, muito mato. Mato sem escadaria, muitas ladeiras. Eu estou trazendo minha memória aqui, sabe? Agora, nesse momento. Muitas ladeiras, barreiras, né, e tal, e pessoas carregando água. O problema da falta d'água no Brasil é histórico.
5: E ainda é presente também. Né?
1: Totalmente. Estamos em 2025. Eu estou falando de 1979. Eu sempre trazer essa memória. Ao mesmo tempo é um prazer e é uma dor para mim, tá ligado? Eu trazer isso para minha autobiografia. Mas hoje eu tenho entre essa dor e esse prazer, eu tenho a satisfação de contar. Eu não posso me negar.
5: Ter a consciência que está fazendo a parte que o senhor está levando, a mensagem que o senhor tem, né, para levar.
1: Exatamente, Daniel. Então, o Alto Serra do Pinho vem disso, dessas duas populações, que ajudou também a desenvolver o movimento cultural do lugar. O Alto Serra sempre teve essa coisa da movimentação. Tanto é que uma das outras origens do Alto, né, histórica, história, é a Serra do Pinho, né? Fazia violão, e realmente o Zé do Pinho existe. Existia, tinha família e tal, madeira de pinho. O Alto tinha várias árvores de pinho, árvore, né? Trazendo isso e tal, o Alto teve período de violência entre os anos 80 e começo dos anos 90. Já teve chacina. Como eu falei pra vocês, a gente fazia shows no sábado, geralmente lá no sábado, da madrugada de sábado pro domingo, sempre tinha um corpo. Eu vim falar uma semana que todo final de semana era assassinado um jovem, né? Todo final de semana. E nós éramos algo, né? Éramos punks. Todas as noites no Bar do Orlando eram 2 a 3 baculejos por noite. Os policiais ainda brincavam. Vem todos de. Como é que chama?
5: Balaclava.
1: Balaclava. Tá me conhecendo, não, negão? E é mais era engraçado, porque a gente era tão simples. Quando o camburão ia embora, aí fazia 1, 2, 3, tá. Era muito massa aí. E assim, sabe? Era natural, pô. A gente precisava daquilo ali, desse grito. Aí eu pensei que. Aí. Pronto, isso. Essa fase, né? aí eu vou entrar na rádio, vou trazer mais pra cá, entrar na, no movimento das bandas e a rádio.
4: Inclusive a gente botou uma pergunta dessa aqui sobre rádio comunitária, que é aí pra tu falar justamente da rádio e a importância da comunicação comunitária na tua vida e no teu desenvolver, né? Praticamente é um dos fundadores lá da Rádio Alto Falante.
1: Hoje eu vou pegar ela nesse mesmo gancho. Então, cara, aí a gente fazia, porque a gente tinha vontade, né, de mudar a situação daquela comunidade precária, hostil, através da música. Era muito de atitude, né? Eu costumo pensar hoje que nós fazíamos trilhas sonoras para uma realidade muito hostil, violenta. E eles tinham que resolver, cara. Porque a gente não queria o mal da comunidade, a gente queria o bem da comunidade. E é bom, né, cara, ver os dias de voz na Europa, né? Sensação, parabéns. É bom, né, cara? Eu que tá contando pra vocês, o dia de voz na Europa.
4: Como surgiu a rádio alto-falante? Como foi essa história da alto-falante e como foi o primeiro pra botar a rádio no ar? Porque vocês não tocavam só punk, né? Eu sou da alto-falante também, então eu tenho eu tô falando de... Porque quando uma das coisas que me surpreendeu... Olha o testemunho aí, agora é o meu testemunho enquanto alto-falante. Uma das coisas que me surpreendeu foi fazer uma oficina de comunicação comunitária lá no Alto do Pinho. E aí, quando eu cheguei, tava rolando o programa de Robinho, que era Metamorfose de Rock, que era um programa massa. Aí, quando terminou, começou o programa de samba e pagode. Que aí eu olhei assim e disse, é aqui que eu quero ficar, velho. É aqui que eu quero ficar, essa diversidade toda aqui, que toca rock e samba. E eu tô lá até hoje, a gente, nessa luta pra fazer comunicação comunitária lá no Alto do Pinho. Então, eu queria que tu contasse esse contexto, assim, de como foi no começo, como vocês pensaram a rádio para ter toda essa diversidade.
1: Finalizando essa parte que eu tenho para vocês, e já entrando no que você está falando, a rádio surgiu a partir do movimento, né? A rádio foi tão feliz, porque a rádio era formada por músicos. Músicos já tinham a cabeça feita. Só para ter uma ideia, tá, assim, a gente nunca fez nada com vereador. Teve um dia, cara, que o amplificador queimou. A gente tem um amplificador, cara, de 500, mais ou menos, para bolsa e tal. Era aquele do... que tem... de válvula que tem aqui, né? Que tem o vermelhinho. E às vezes a gente tinha que se ligar num coisa que às vezes tinha um locutor que botava lá em cima e... aí ficava estourando, sabe? E aí era aquela puta assim, fazia uma lei dentro da rádio. A gente tinha que ir até assim. E tinha um locutor que vibrava essa lei. A vez de rock, principalmente programa de rock, sabe? Era foda. Então a galera ficava puta, dizia, meu irmão, tá muito alto lá fora e tal. Então a rádio surgiu a partir do movimento das bandas. Eu e Celo, por quem escrevemos o projeto da rádio. Porque era aquela coisa, cara, assim, eu já tava começando a ter essa visão. Porque a gente fazia um show lá em cima, que não é um fato, né? Como eu falei pra vocês, às vezes o metro era dois baculeiros. Era um show, às vezes, filantrópico, pra gente ficar arrecadando uma grana, juntar alimentos, doar pra própria comunidade. Ou então a gente juntava alimentos e doava para os hospitais. Então a rádio surgiu nesse contexto, tá, Silvio? Antes de montar a rádio, eu sempre ouvi rádio, cara, entre meus pais. Eu sou não do tempo da rádio novela, mas eu me lembro das coisas, teatro e tal, a Rádio Clube de Pernambuco, né? Os Bandeiras 2, né? Da manhã, ficava puto, né? E, atenção! E às vezes era pro professor do Pinho, né? Era, cara, você, não sei o que, não sei o que. E diziam logo do Pinho, assim, as pessoas com isso, né? O meu, não.
4: E essa coisa da rádio e a comunicação, que a gente chama de hegemônica, né? Essa de massa. Ela estava sempre dizendo as violências, né?
1: Uhum.
4: As coisas ruins que aconteciam no Alto do Pinho. E a biblioteca, a rádio, ela vem desconstruir isso, né?
1: E era legal desconstruir porque a gente estava perto. Será que a gente tomou uma vida, né? A gente estava perto da comunidade. Ninguém aqui vai dizer que a gente é sangrento, não, porra. A gente vai dar com seu sangue pra lá. E aqui a gente quer cultura, a gente quer desconstruir isso e tal. E a rádio conseguiu, viu? A rádio conseguiu. Mas assim, comunicação, principalmente nesse sentido que a gente fazia, é uma coisa que não tem continuidade. Você piscar o olho, aí a coisa, as mazelas, tudo volta, velho. E se não tiver uma estrutura, se a gente não conseguir fazer uma casa legal, você não consegue levar. Então esse foi o nosso erro. Ela passou um bom tempo no mercado público, que era altamente prudente, ele sabe disso. Você estava aqui fazendo a programação, abria a porta, tinha partido do mesmo caralho, banheiro sujo e tal. É, foi um mercado que está até hoje, tá lá até hoje, abandonado pela prefeitura, onde André, um dos integrantes, tinha um bloquinho, e ele lá foi a rádio, mas a gente não tinha força.
4: Um box, né, André? Tinha
1: um box.
4: É, e até, André. Tinha sido assassinado uma pessoa lá, não era?
1: Tinha sido assassinado uma pessoa dentro. Havia uma energia, assim.
4: Era um bar lá, né?
1: Aí era, foi assassinado nesse bar. Esconderijo. Era esconderijo, eu desci à noite. Era o bar mais underground da minha vida. A gente ia e era tudo de vinil, e vinil era de André, e André abria, e eu falei, André, depois André fez um rolo com a gente, e alugou o box. Completamente diferente de todas as artes que você podia ouvir. Porque a gente tinha o quê? A comunidade na mão, a gente tinha as músicas da atitude, a gente tinha... A gente não alimentava o jornalismo sujo e alienante das coisas que eram feitas de fora e tal.
6: Tem uma coisa muito interessante, esse é praticamente parkour, né? E aí tem um grupo na Jaqueira que a gente vai da Jaqueira para ir visitar outros parques. E aí a gente visita alguns parques que são conhecidos como perigosos, né, no Coque, em alguns lugares assim. E quando a gente chegou lá, um dos integrantes, né, que assim, tá na liderança do parkour, ele sempre comentou, tipo, eu sempre via na televisão, uma das primeiras vezes que eu fui pro Coque, ele falou assim, eu sempre vi na televisão o Coque, matança, tiroteio, corpo no chão, assalto. Só que eu chego aqui, tá, um parque, crianças brincando, tipo, ele mora no... Morro da Conceição, ele tá aí. Isso aqui é meu bairro, não tem nada de perigoso aqui. A televisão mostra uma coisa, mas a gente vem vivenciar uma comunidade, né? E não tem essa visão que a mídia passa sobre matança, sobre tráfico e tudo mais. Que não é que não tenha, né? Mas isso não é o cotidiano da comunidade. Isso é uma coisa terrível que acontece na vivência das pessoas, né?
1: Sim, claro. É uma desconstrução, né, cara, que você acabou de colocar, né? Então, levei o projeto para a associação, aí a turma até brincou, não sei o que e tal. Por que eu estou falando isso? Porque era uma programação diferenciada. A gente não tinha uma programação igual a essa coisa ali no canto. Né? Primeiro que a gente tinha as bandas na mão, né? Era nossas próprias bandas. Isso era o legal. E a rádio inicialmente, ela foi montada para tocar as bandas. Pra tocar as bandas, pra tocar as coisas e tal. Tanto é que o nome dos programas são assim, Metamorfose, não sei o que, Atitude, nananã, Criança Ligada. A gente tinha um programa infantil, cara, chamado Criança Ligada. Era Criança Ligada mesmo, em 360. E era um programa que foi um sucesso danado, Criança Ligada, cara.
4: Sim, era todo sábado, inclusive.
1: Sábado, cara. Tinha um programa de cinema mesmo. Foi por Henrique.
4: Exato.
1: Teve. E a gente levava cinema. Como assim?
4: Eu fiz um programa lá também durante muito tempo, chamado Jornal Cultural.
1: Jornal Cultural. Já trazia, não trazia o jornalismo sangrento, não trazia? Não trazia alienação para a comunidade, até que seria mais.
4: Não. Era o movimento cultural, né? Era um blog de cultura para divulgar a cena cultural de Pernambuco. E aí eu comecei a fazer o programa radiofônico lá e era massa. Porque justamente eu tinha muitos amigos que a galera dizia assim, Recife não tem nada para fazer. E eu via que Recife tinha uma cena.
1: Não era assim, né?
4: Acontecendo, e eu disse, não, vou começar a divulgar pra galera começar a chegar nos lugares que eu tô vendo que tem e eu tô indo, né? E tá sendo massa. Então eu comecei a fazer o blog e aí depois veio o Jornal Cultural lá na rádio e eu divulgava agenda cultural, divulgava teatro, dança, cinema,
1: sim.
4: Tudo isso, e levava entrevista, levava a banda às vezes pra lá também pra tocar naquele espaçozinho pequeno, e a galera ia lá e tocava e tal, né?
1: Uma vez a gente promoveu a primeira eleição do Conselho de Moradores. Foi a eleição mais louca que fez na minha vida. Quem fez o programa foi eu, debate. Eu e os dois candidatos. Eu, Dinho Corninho e André. Eu fui o mediador. Dinho Cornil ficava recebendo as... Hoje tá um treco, Maria. Mas o moradeiro fazia isso aqui, cara. Falta d'água, violência, entregava na porta da rádio pra gente falar no ar. E agora, o tema é... Que coisa tosca, né? Então, era Dinho Cornil e André ficava me auxiliando. E eu era o mediador.
4: Depois... A gente falou, eu não tinha chegado ainda, mas
1: ainda não.
4: A gente continuou fazendo os debates, né, ao longo dos tempos, assim, tanto na rádio e depois meu projeto de conclusão de curso foi a TV Alto-Falante, né?
1: Sim,
4: foi lá e tal. Aí a gente chegou a fazer sessão da TV Alto-Falante com um debate da associação Canibal Mediano. E eu filmando ali, a gente entrevistou, acho que eram 4 candidatos. E depois exibiu, a gente gravou lá na escola, Dona Maria Tereza. E depois a gente exibiu na praça e fez uma sessão na quadra da escola também. Foram duas sessões, assim, pra galera ver as propostas da galera, assim. Foi uma experiência bem boa também. E que era justamente essa expansão, né? Do debate indo também pra TV, né? TV comunitária de rua, que ele bota o telão na rua e fazer comunicação também.
1: Vejam que ele... O que a gente tá puxando, né? A partir de uma... De simples projeto, eu comecei com o Célio, o domingo inteiro, no computador super lascado, que a gente fez ela, tudinho. A TV, depois vem a TV, né? E eu acho que a TV é o máximo, cara. E assim, quando é uma TV que ela vem do rádio, ela não pode deixar o rádio morrer. O rádio é a mãe, né? A TV é o filho criado ali, cara. E assim, a TV vai mostrar ela. Tipo, a gente tá aqui ouvindo agora e a gente tá fazendo isso. Isso tem mudado pro posto da panela. Inclusive, a gente tá falando isso aqui. E essa é a ideia que tá me dormindo na cabeça. A ideia de a gente poder, a partir da... E aqui é diferente, né? A partir da biblioteca. Lá, é a partir do movimento das bandas. E aqui tem tudo pra ser a partir das bibliotecas. Hoje em dia, outra coisa, tem internet. A gente não tem internet, era cara a cara e caixinha em cada posto. Então, gente, essa história da Alto-Falante, eu sinto muito a gente ter que ela ter tido expansão de vida e tal. Foram 12 anos no mar. Não é pouco tempo não, né? Pra essa dimensão, pra essa, né, irmão? Não é pra filho. Pra essa intenção, pra essa intensidade de coisa que aconteceu com ela, de puxar a universidade, de ser promovida pelas bandas. A gente, a ideia dela, cara, que a gente tinha estrutura, mas era montar um estúdio ao vivo, onde as bandas pudessem tocar, na sala, assim, sabe? E a gente armou toda a estrutura, e as bandas a gente poder tocar, e aquilo ali a gente poder expandir, e de repente, gravar aquilo ali, pra ser transformado em CD, e ser comercializado pra outras bandas. A ideia era essa. Mas justamente isso, a gente tinha ideia para escrever esse projeto, mas quem ia segurar a onda? Sabe? Quem é que ia fazer isso? Porque a gente precisava se alimentar, a gente precisava trabalhar para comer. A rádio era totalmente voluntária, a gente não tinha recurso nenhum.
4: Porque assim, a gente contou toda essa trajetória aí, que a literatura ela pode buscar novas possibilidades, pode transformar vidas. A música, a rádio, como é que a gente retoma esse processo usando essas novas formas para voltar a transformar o alto de novo como ele era.
1: Eu fico às vezes olhando assim, sabe, eu tenho preocupação com coisas que a gente tá falando da cidade do Recife agora que já é recentemente, que tá uma degradação rápida, né? rápida, pra se degradar, pra esquecer, pra destruir, é muito rápido, cara. Alienação é muito rápido.
5: Pra privatizar também.
1: É muito rápido, né, cara? É tudo muito rápido. Né? Não tem nada de burocracia. Desculpa a palavra aí, mas assim, pra fuder é muito rápido. Aliás. Então, eu acho que são pequenas, não tem tanta força, não tem tanta grana, mas uma reunião entre as lideranças. Bloco da comunidade. Urgente. Pegar uma escola daquela e passar um dia, meu irmão. Como se fosse um seminário, alguma coisa. Juntar essa galera. Não precisa ser tanto, não. Mas passar essa galera. Fala de quem? Escolas, associação de moradores, culturais, sabe? Jailson, que é o poeta, o Afoxé. Porque são eles que levam aquilo ali, cara. Maracatu, sabe, Estrela Brilhante, a própria banda The Voice, sabe, assim. Nós fizemos parte da Rádio Alto Falante. Por que não, por que não esses representantes para que promovam e ela possa botar online? E ela foi uma força na comunidade. E dentro disso, ela pode ter um novo momento de voz. Voltar essa voz, essa força que ela tinha, né? E juntando esse povo e colocando dentro da comunicação comunitária com força como é que ela tinha, vai dar outra, porque ninguém quer não, cara. Ninguém quer falta d'água não, ninguém quer, não quer uma espécie de serviço de ônibus não, meu irmão. Ninguém quer um posto de saúde que não atenda legal não. Ninguém quer isso não, quem quer, porra, ver sua comunidade que teve um nome a nível nacional e internacional, continuar sofrendo. Então eu acho que tá assim. Eu não vou muito longe para encontrar uma solução, mas eu acho que de imediato, urgente, seria essa. Juntar todo mundo na mesma panela para que a gente possa fazer uma nova...
4: E cobrar da galera, né? E
1: cobrar da galera, trazer para essa luta.
4: É, teve uma parada aqui do ônibus mesmo. Eu lembro quando eu cheguei no Alto do Pinho para fazer esse programa na Rádio Alto Falante, e uma luta muito importante para a melhoria do ônibus. E dos horários e tal, às vezes o ônibus não subia.
1: Histórico, né?
4: E aí conseguir uma linha pra lá e tudo mais. Essa luta precisa retomar, né?
1: Precisa retomar o serviço de lixo, sabe? Da comunidade, sabe assim? Pensar, cara, novos espaços de educação e cultura pra comunidade.
5: Tem um aqui que seria já o encerramento. Então, o que o senhor tem para me dizer, como um jovem preto que sonha em um dia chegar na idade do senhor, 52 anos, e conseguir viver da minha arte?
1: Tenho
5: 28.
1: Estude, meu irmão. Estude porque... Claro que não vai livrar a gente não, né? Mas é uma forma de se livrar das balas. Né? A gente é alvo 24 horas por dia. E nos últimos anos, eles não estão com pena não. Então estude, cara. Estude, sabe? E faça o que você vem fazendo, o que eu vi aqui hoje você fazer. As suas poesias. Continue fazendo. Continue frequentando esse lugar, mesmo que você acabar, pegue a sua bicicleta, pegue seu chá, ou seu café, ou sua água, venha para esse lugar que está ali abraçando. Isso aqui pode ser um ponto de partida para você, com uma academia, pode ser. Eu estou dizendo que faculdade muda a vida. Eu recebi isso desse cara. Eu vi isso por esses dias, de pessoas dizer, tipo, que a faculdade não era a solução para os negros. Eu quase mandei a pessoa calar a boca, meu irmão. O que foi que disse que eu estou colocando a faculdade para solucionar a minha vida? Não. Há muita coisa que a faculdade que a gente precisa desconstruir. Há muita coisa da faculdade que a gente precisa descolonizar. Eu não tenho medo de falar, não. Procure, meu irmão. Porque a carne preta é mais barata, meu irmão. Muito mais barata, vai continuar sendo mais barata. E o nosso histórico de negro, de povo originário, Daniel, faça isso, cara. Sabe? Não, eu não completei não, o ensino médio, não sei o quê. Complete, meu irmão. Pare. E aqui, ó, desculpa, vou dizer de novo assim. Eu tenho certeza que a galera vai lhe abraçar. Essa casa aqui. Acho que é isso, acho que o recado é
5: já
1: isso.
5: Já me sinto abraçado já e. E tô seguindo, quero viver a minha arte, quero levar a minha ideia, minha mensagem. E aqui tá sendo o lugar que tá me ensinando a fazer.
1: Vai abraçar, cara, e... Eu acho que já tá assim, o primeiro pontapé pra você olhar pra isso que eu tô falando. E é daí que você tem um livre-arbítrio. Pô, muda a sua vida e vai ficar até o final no símbolo água de barra. A gente é, né? Todo dia a gente é, eu sou, se quiser, a gente é. Todo dia. Justamente, eu digo, eu estou até generalizando, porque nós quatro aqui, todos os dias a gente pensa na desconstrução. Nós quatro aqui, a gente sabe como é que a colonização fez com a gente, né? Então, remontando, com peste não funciona. Negacionismo, com peste não funciona. E não venha pra cá, pra mim, contar a história de era um dia, era uma vez não. Não existe era um dia, não era uma vez não. A história é agora e a gente tem que agir já. É isso, meus amigos. Muito obrigado.
5: Obrigado, meu irmão. Muito massa. Pelo, quando a gente te ouviu, a gente ouviu que tu ia chegar aqui, velho, veste e o histórico de ser um percussionista, de ter tocado com o Canibal, de ter tocado com o Matala na Mão, tudo isso, já me sentia contemplado. E com você aqui hoje, com o senhor aqui hoje, só completou o sentimento que eu já tinha de gratidão por ter recebido essa mensagem. E é isso, muito obrigado pela sabedoria.
1: Eu te agradeço, cara, eu te agradeço, prazer. Isso, e voltar a essa casa, né, velho? Voltar a essa casa, ver ela vibrando, ver nosso amigo boy ali passando. Isso. Depois eu vou, viu? Voltar a essa casa. Quero sim, cara, participar, ver ela fazendo um tremendo evento aqui na frente, sabe? Falando desse novo momento dela de comunicação, trazendo a comunidade pra cá. Sabe? Eu quero ver isso, quero ver vocês falando e recitando aí o que vocês fizeram, sabe? Poder divulgar isso. Que isso seja levado o mais longe possível, velho. Que através que foi os muros das universidades cheguem até lá.
6: Obrigado. Obrigado, irmão. Um adendo muito importante, assim, que você falou de quando era mais novo e tal, acho que veio guiar a gente com a banda e tudo mais, que a gente tinha desistido, né? Na época eu fiquei assim meio perdido com algumas coisas, mas...
1: É, mais novos que fizeram.
6: É, bem mais novos. E aí, tem uma coisa que você falou sobre bateria, não só bateria, mas sobre música em si, que um amigo meu fala muito disso também, que ele falou assim, pô, eu não sei, eu não aprendi assim, eu só comecei a tocar. E isso fez uma alavanca na minha mente sobre perceber a música, né? Sobre ouvir ela com presença. E não só como uma coisa que... Sim, porque existe muito comércio em tudo, né? No mundo do capital, tudo é comercializado. Só que a música, eu comecei a perceber depois disso, que é uma coisa que tá em tudo, né? O som tá em tudo.
1: Claro, cara.
6: E essa claro. Coisa mudou essa engrenagem na minha mente. Então,
1: claro.
6: Na verdade, não atrapalhou meu segmento com a música, e sim fez eu perceber ela melhor.
1: Claro, cara.
6: E isso foi mágico, isso foi muito importante.
1: Ele sempre em frente, como o Kirinath disse. 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Então a gente tem que ainda coisas pra gente admirar, cara. É, cara, ainda coisas pra gente admirar. Há coisas ainda que a gente pode bater palma que são belas. Há coisas que podem nos fazer bem, pra que a gente possa olhar com outro olhar. Falou, boy. É que a gente possa olhar com outro olhar, pô. Existem coisas belas, pô. Na periferia não tem só... Não tem só... Exclusão, não. É isso.
0: Trouxemos nossas cadeiras até a Biblioteca Comunitária do Poço para conversar com Ailton Guerra, conhecido como Peste. A entrevista foi conduzida por mim, Tarcísio Camelo, Alejandro Estevam e Daniel Melo, participantes do projeto Bibliocast. Saltamos para o estúdio da Rádio Paulo Freire.
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sabe a música que você ouviu durante todo o programa? Ela é Marcha Macia, do disco Cida e Barachinha. O ritmo da música é típico da zona da Mata Norte de Pernambuco. Ela cria um ambiente perfeito para introduzir o som do dia de hoje. Em 2014, durante uma oficina do Web Rádio no Ponto de Cultura Aláfia, em Goiânia, Catarina Polônio produziu o interprograma Ritmos da Mata Norte. Quem conduz o ouvinte é o mestre Zé Mário, natural de Condado. Neste episódio, o percussionista fala sobre o maracatu rural. Zé Mário nos mostra as diferentes levadas do maracatu rural no caixa, no gongue e na poica. A sonoridade destes instrumentos é típica das manifestações populares da zona da Mata Norte de Pernambuco. Quem conta melhor essa história é o mestre e percussionista Zé Mário, no quadro Som do Dia.

0: Hoje, o Ponto de Cultura Láfia fica na colaborativa cultural Sebastião Grosso, que fica na Rua 15 de Novembro, Goiânia Centro. A colaborativa agrega várias iniciativas culturais além do Aláfia. Vale a pena conhecer. Ritmo da Mata Norte.
1: Meu nome é José Mário, muitos me chamam de Zé Mário sem nenhum problema. Eu sou da cidade do Condado, eu já nasci vendo os blocos rurais. Então, eu não tive tanta dificuldade na cultura popular. Na verdade, eu represento a terceira geração da minha família. Até hoje, meu pai é conhecido por cirandeiro. E muitos mestres antigos, quando eu falo sobre o meu avô, seu avô era grande referência pra gente, era um grande coquista e tal. E aí, quer conhecer um pouco do ritmo da Mata Norte tocado com terno? Vou mostrar pra vocês agora Maracatu Rural. Essa é uma batida de marcha. Vou mostrar pra vocês agora uma batida de samba, que é a mesma batida do galope, né? Eu toquei o bombinho, né, no maracatu rural. Agora vou mostrar para vocês um pouquinho do caixa. A gente dá uma diferença também no samba ou no galope de maracatu rural, mais ou menos assim. Para completar o terno, né, vou mostrar para vocês agora no maracatu rural o mineiro. Hoje o maracatu rural já não se toca mais com terno. Hoje temos 5 instrumentos, 5 elementos. Então, vou mostrar para vocês agora um pouquinho do gongue. Esse foi um gongue em marcha. Vou mostrar agora o gongue em samba ou galope. Para fechar, vou mostrar para vocês agora, né, a famosa poica, responsável aí pelo grave do maracatu. E aí está fechado o termo de maracatu rural. Uma das grandes referências nossas é o grupo Floresta do Samba. Vamos ver?
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Brincadeira na Rua fica por aqui. Essa edição fica disponível nas plataformas digitais. A produção foi feita por mim, Tarcísio Camelo e Catarina Poloni. A arte de Cadeira na Rua foi feita a partir do cartaz produzido por Silvia do Bandolino. O programa Cadeira na Rua é uma realização da Residência de Comunicação Popular da Rádio Paulo Freire, apoiada pela Fundação de Amparo à Ciência e à Tecnologia de Pernambuco, PASEP. Coordenação do projeto, Ivana Festini. Supervisão Pedagógica, Paula Reis. O programa Cadeira na Rua volta na próxima semana, neste mesmo dia e horário, quartas às 11 horas e reprise aos domingos às 9 horas, na Rádio Universitária FM. Ficamos com o provérbio africano: se você quer ir rápido, caminhe sozinho. Se quiser ir longe, vá junto. Até a próxima.

0: 9:56. 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
2: 99 graus.
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1: Este samba vai pra Dorival Caymmi, João Gilberto e Caetano Veloso. Vamos lá.

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0: 10:11.
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1: 10 horas e 20 minutos.
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0: 2:40.
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1: Ponto final, deixando saudades, né? Eu, Valdir Oliveira, deixo meu abraço. Até o próximo encontro.
2: Dez horas e 54 minutos. 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
1: 99 graus.
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1: Conecte-se com o melhor da novíssima música do Brasil. Começa agora o programa Som Contemporâneo. Comigo, Guilherme Miquel.

Ao longo dessa próxima hora, eu vou te apresentar só bons lançamentos. Vai ter Clara Castro, Leal, Orlas, Dana Branches, Os Garotim, Janu, Jaume, Zainara e mais alguns. Aguarde, confira e não se arrependa. O primeiro talento a desfilar na passarela do contemporâneo é o Ian Paiva. Ian Paiva é um jovem baiano, cantor, compositor e violonista que tem a banda Los Hermanos como grande inspiração, principalmente no estilo de composição, pois nos arranjos o Ian é bem mais minimalista e quase sempre grava o trabalho autoral apenas com voz e violão. Na faixa que a gente vai ouvir agora, ele botou umas palminhas como percussão e ficou interessante. Observe, Ian Paiva com a música Tempo de Shiva.

Ouvimos o Ian Paiva na música Tempo de Shiva, um lançamento de 2024 do cantautor baiano Ian Paiva. De próximo aqui na playlist do Contemporâneo, Leal. Leal é um cantor e compositor paulistano estreante, que chegou impressionando, pelo menos a gente aqui do programa Contemporâneo. Com músicas que refletem as belezas e as complexidades das relações, e também uma reflexão crítica e politizada sobre a vida, em 2024, o Leal lançou o primeiro álbum da carreira, juntando referências modernas e ancestrais do Brasil, numa vibe pop nostálgica. Te dou um exemplo da pegada do Leal na música Pegada.

Leal na música Pegada. A faixa encontra-se disponível no álbum de estreia do cantor e compositor paulistano Leal, lançado sem nome em 2024. Contemporâneo segue te mostrando os bons novos frutos da música brasileira. Vamos ver agora o que aprontou a Clara Castro. Voz suave e melodias marcantes definem a Clara Castro. Mineira de Barbacena, residente em São Paulo, a cantora e compositora tem a música amplificada pela influência do teatro, que também faz parte da trajetória da artista. Transitando entre a MPB e o pop alternativo, em 2024, a Clara lançou seu segundo álbum de estúdio, chamado Perambulo, no qual ela perambula de forma poética e bem pessoal por temas, por vezes, existenciais. Agora, ficaremos com a faixa desse trabalho que tem participação de Caetano Brasil, chamada A Torre, com Clara Castro.

0: Esta foi Clara Castro com participação de Caetano Brasil na música A Torre, que é parte do álbum Perambule, o segundo da mineira Clara Castro, lançado em 2024. Este foi só o primeiro bloco do Som Temporâneo, o programa que tem a missão de te aplicar nos bons novos sons do Brasil, do tipo que não se encontra fácil por aí. No nosso próximo bloco, teremos novidades de Orlas, Dan Abranches e Débora Crespo.
1: Onze horas e 14 minutos.

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1: Média Cal.

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3: Vamos agora para a segunda parte do programa. Mais uma sequência de grandes novidades musicais. Começaremos com Orlas. Orlas é um projeto que une pai e filho num objetivo musical comum: fazer música boa. Cariocas residentes em Nova York, em 2024, o Orlas botou no mundo o primeiro disco, apresentando um pop tropical e retrô na fusão de bossa nova, samba jazz e disco funk. E as letras têm o mar como fio condutor. O melhor exemplo disso é a faixa título do álbum, chamada Viver o Mar, que ouviremos agora, com Orlas.

0: Acabamos de conferir o som do Orlas na música Viver o Mar. A faixa dá título ao primeiro álbum do duo Orlas, lançado em 2024.
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0: E a fila anda. O contemporâneo vai pro próximo. O Dan Abranches.
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0: Capixaba de Cachoeiro do Itapemirim, a cidade do Rei Roberto e também do Sérgio Sampaio, o cantor e compositor Dan Abranches é um homem trans que reflete sua vivência nas letras e surge em meio a um pop que passa por soul, blues, MPB e música eletrônica. Confira agora um lançamento de 2024 do Dan Abranches, a música Ando.

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Esse foi Dan Abranches na música Ando, um lançamento de 2024. Na cola do Dan Abranches, o talento da vez aqui e agora no som temporâneo é a Débora Crespo. A cantora e compositora paulista Débora Crespo faz um black pop empoderado, romântico e sensual. Um encontro de R&B, rap, funk carioca e outras referências da música negra urbana. Tudo isso você encontra no primeiro álbum da artista, lançado em 2024, depois de uma longa série de singles que começou em 2018. A gente vai ouvir agora a faixa título desse primeiro álbum, chamada Caso Sério, com Débora Crespo.

Ouvimos Débora Crespo em Caso Sério. Faixa título do primeiro álbum da cantora e compositora Débora Crespo, lançado em 2024. Vamos agora para o intervalo. Porém, mais rápido do que você imagina, o Som Temporâneo estará de volta com lançamentos de Thiago Pantaleão, Amabe e Os Garotinhos.

0: 11:28. 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
6: Sensação do pop alternativo chegando agora aqui no Contemporâneo. Tiago Pantaleão. Performático e ótimo dançarino. O Tiago Pantaleão canta muito bem, mas mesmo assim, adora botar um efeito na própria voz. Recentemente, o Tiago virou queridinho principalmente do público jovem LGBTQIA+, que chancela o pop dançante, festivo, romântico e empoderado do artista. Em 2024, o Tiago lançou o segundo álbum da carreira, chamado Nova Era, que também é o nome do bairro onde o músico cresceu, na cidade fluminense de Paracambi. É desse trabalho a música que ouviremos, com participação de Luiz Lins, Mano, Que Viagem, em Thiago Pantaleão.

Este foi Thiago Pantaleão e participação de Luiz Lins na música Mano Que Viaje. Presente no álbum Nova Era, lançado em 2024 pelo Thiago Pantaleão. E Som Temporâneo tem agora mais uma revelação da música brasileira para te mostrar. Amabi. Amor, empoderamento feminino, liberdade, superação e motivação fazem parte da cartilha da jovem cantora e compositora Amabi. Uma das novas vozes da cultura negra urbana do Brasil, diretamente da zona norte da capital São Paulo, onde começou a trajetória musical cantando no coral da igreja. E hoje faz um R&B temperado com samba rock, pagode e trap. Depois de alguns singles e um EP, em 2024, a Amabi mostrou ao mundo seu primeiro álbum, chamado Versos e Voos, do qual ouviremos a faixa de abertura, com participação de FBC e beats de Modesto. Mais uma vez, com Amabi.

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A MAB, em participação de FBC na música Mais Uma Vez. Ela é a faixa de abertura do disco Versos e Voos, lançado em 2024 pela cantora e compositora Amab. E chegou a hora do som temporâneo te aplicar no som dos Garotin. Os Garotin é um trio vocal e instrumental que evoca black music setentista para fazer um som romântico. Depois de uma série de singles e EPs que chamaram a atenção para o grupo, inclusive a de Caetano Veloso, em 2024, os Garotin lançaram o primeiro álbum, chamado Os Garotin de São Gonçalo, que é onde está a música que ouviremos agora, chamada Garota.

Este foi o grupo Garotim na música Garota. Faixa quebra o disco Os Garotim de São Gonçalo. Lançada há pouco tempo, em 2024. Daqui, o som temporâneo vai para o intervalo e já volto com Janu, Jaume e Zainara no último bloco do programa.

0: 11:43.
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6: Esta última parte do programa também está imperdível. A começar com o Janu. O cantor e compositor Janu é alagoano de Arapiraca. Ele faz um pop alternativo, inusitado, juntando a rocha, piseiro, lambada, guitarrada, psicodelia, brega funk e muita latinidade. Com letras safadas, românticas, simples e engraçadas. Recomendo a você ouvir o ótimo álbum que o Janu lançou em 2024, chamado 10 Super Sucessos. É nele que está a música que eu apresento agora. Encangado, com Janu.

Você acabou de conferir o som do Janu na música Encangado. Ela abre o álbum 10 Super Sucessos, lançado em 2024 pelo alagoano Janu. A próxima revelação da música brasileira que os contemporâneos têm o prazer de te apresentar é o Jaume. O Jaume é uma promessa que vem da Bahia, total swing baiano contemporâneo, nutrido de muita latinidade, misturando pagodão, cúmbia, brega e afro-baianidades. Já as letras são leves, despretensiosas, festivas, tropicais e sensuais. O Jaume foi outro que lançou um grande trabalho em 2024, o EP Movimento Volume 2, do qual ouviremos a faixa Tardezinha.

Djalme, na música Tardezinha. Faixa do EP Movimento 2, lançado em 2024 pelo baiano Djalme. E quem veio para lacrar esta edição do programa Contemporâneo é a Zainara, acompanhada de Pablo Vittar. Dona de uma voz e de um beat melody poderosos, a jovem Zainara é a nova sensação do Pará. Amadrinhada por ninguém menos que Joelma, a Zainara caiu também no gosto da Pablo Vittar, que já tratou de gravar um feat com a cantora de apenas 23 aninhos. Vai bombar ainda mais, pode acreditar. Vamos ouvir então como ficou a versão de 2024 do sucesso Quem Manda em Mim, Zainara e Pablo Vittar.

22. E com esse feat poderoso, eu declaro encerrada esta edição do Som Temporâneo. Programa que descobre para você as melhores novidades da música brasileira e ainda dá uma forcinha para quem está começando. Meu nome é Guilherme Michelucci e na edição de áudio tivemos o André Menezes. 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
1: 11 horas e 57 minutos.
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Estamos iniciando pela 99.9 mais uma edição do Almoço Musical. Hoje com uma coletânea de música instrumental produzida pelas melhores orquestras brasileiras e internacionais.

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1: Meio-dia e 35 minutos.
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1: 99 graus.
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1: 1:06.
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1: 1:36.
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0: E assim encerramos mais uma edição do Almoço Musical. Hoje você teve uma coletânea de música instrumental com o melhor das orquestras brasileiras e internacionais. Produção de Geraldo Cavalcante e apresentação de Roberto Souza. Boa tarde.
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0: 1:59.
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1: Olá pessoal, sou Anderson Mendanha e começa agora o Autores e Livros, a revista literária da Rádio Senado. Hoje temos literatura e ilustração infantil e poesia. Vamos juntos! Na entrevista da semana, a nossa produtora Ana Beatriz Santos conversou com o ilustrador Davi Holanda sobre a sua trajetória profissional e sua paixão pelo desenho, iniciada ainda na infância. Na conversa, ele fala do seu processo criativo, da sua parceria com a editora Apileira e também sobre sua editora, a editora Espantalho. Vamos acompanhar essa conversa.
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2: Olá, ouvintes da Rádio Senado. Eu sou a Ana Beatriz Santos e hoje estamos conversando com Davi Holanda. Davi, olá, tudo bem com você?
3: Olá, todo mundo.
2: Davi é um artista plástico que ilustrou alguns livros bem interessantes da literatura infantil e pela editora Apileira. Um livro da Jaqueline Meire, que é o Pão, Chão, Coração. E o livro da Márcia Mendes, O Vestido de Poá Lavanda. E a editora também mandou um livro da Ana Paula Mira com ilustrações de Yuri Ferraz, que é o Cinco Pedrinhas. Gente, os livros são muito interessantes, muito bonitos. Já vou falar das coisas que me chamaram a atenção. As cores são muito vivas. A experiência tátil de tocar no papel. Papel é um papel reciclado. Em algumas páginas você tem ilustrações que a criança pode tocar, ela se destaca, né? Por exemplo, o vestido de poá lavanda. Tem um pedaço do tecido lavanda de bolinhas, né? Então é o vestido de poá lavanda. O Pão, Chão, Coração, ele tem um carrinho, como se fosse uma dobradura. A hora que a criança abre o livro, esse carrinho, né, que transporta aí as bananas, o carro de bananas, ele se destaca. É uma sensação muito interessante, que a criança não só vai ver o desenho, né, ou o leitor, que também não é criança, né? Eu gosto de livro infantil,

0: E você, adulto, que está ouvindo a gente, você também lê livros infantis? Os livros são muito, muito gostosos de tocar, de ver, né? E a leitura é uma leitura muito agradável. Davi, conta pra gente como nasceu essa sua relação com o desenho, em que momento a ilustração tomou conta da sua vida e virou uma profissão.
1: Perfeito, Ana. Então, eu desenho desde os meus 5 anos de idade. Desde essa época eu já venho com essa paixão, esse amor assim, pela ilustração, pelo desenho. Quando era criança, as pessoas ficavam impressionadas porque, mesmo tão pequeno, já tinha um talento, né? E ficava em destaque ali. Então eu fui crescendo, fui me interessando cada vez mais pela arte. E claro que, como eu tinha muito recurso naquela época, então não tinha muito apoio. Às vezes as pessoas pensavam, poxa, você vai sobreviver por quê? Se você vai dar dinheiro, se não. Então eu tive que realmente trabalhar e me forçar para treinar, praticar com os recursos que eu tinha. Não tinha internet naquela época, então eu tinha que me esforçar bastante. Ao longo do tempo eu fui tendo mais oportunidades, né? Nunca fiz um curso realmente para me especializar em relação a isso, mas só pela prática mesmo, pela paixão, pela ilustração, pela arte. Então eu já fui me aperfeiçoando e com o passar do tempo eu fui me profissionalizando. Então tenho que dizer que é uma coisa que já vem de mim.
0: Davi, pela sua foto aqui na edição da fileira, dá pra ver que você é jovem. Qual a sua idade? Você está falando que você desenha desde os 5 anos de idade? Pela sua foto a gente deduz que você é um jovem, né? Qual a sua idade hoje?
1: Nessa época eu tinha uns 19, hoje eu estou com 23
0: anos. 23
1: anos.
0: Isso. E então a sua formação ela é prática, né? Você foi desenhando.
1: Então eu fui realmente na vida e fui aprendendo ao longo do tempo, mas nunca um curso realmente que me ajudou em relação a isso.
0: E você tem esses livros que foram publicados pela editora A Fileira. Como surgiu essa parceria? E o que ela representa, né, na sua trajetória como artista?
1: Então, meu amigo Eduardo, que me ajudou para começar a entrar no mercado, ele trabalhou já com a editora Fileira. No caso, ele que me indicou para a editora para poder estar fazendo esses livros. E foi assim que tudo iniciou. No caso, foi uma oportunidade muito grande para mim, de eu estar iniciando, né, no mercado, para o início da carreira. Se vocês forem ler, realmente é o início do início da minha carreira. Foi uma felicidade muito para mim, um sonho realizado, poder trabalhar com uma coisa que eu amo tanto, de paixão.
0: Hoje em dia você tem uma editora própria, né?
1: Eu tenho uma editora aberta, caso algum escritor tenha o interesse de poder querer publicar o livro. Então, além das ilustrações, da revisão, da gramação, tem o Eduardo que também trabalha com consultoria de poder publicar o livro. Se caso o escritor quiser publicar o seu capítulo na editora espontânea, é uma oportunidade que o escritor tem. Fica aí aberto nesse convite também.
0: E você já teve muita procura para prestar esse tipo de assessoria e para ilustrar livros de outros escritores?
1: Já sim, e também a maioria dos convites, no caso, oportunidades, serão mais para ilustrações. Então, como é muita demanda de ilustração, graças a Deus, hoje em dia tem muitos livros que eu estou ilustrando de outros escritores.
0: Até agora, qual foi o projeto mais desafiador na sua carreira?
1: O mais desafiador para mim foram os dois primeiros livros que eu ilustrei. Um que se chama Visto Esquecido, da Vanessa Passos, e outro que se chama Abre a Boca, Fecha a Boca, que foi escrito pelo Eduardo Basílio. No caso, era esse amigo que me indicou. Foi um desafio, porque foram os meus primeiros livros que eu ilustrei. Então, por ser os primeiros, eu não tinha um computador na época, não tinha recurso. Então, eu estava com o coração a milhão. Estava com aquele envolvido, eu vou entregar um trabalho bom, eu tive que virar a noite e tal. Então, foi todo aquele rebuliço para poder realmente entregar um trabalho bom. Então, por ser meus dois primeiros projetos que eu fiz, foi um desafio para mim, eu dou uma coração, essa experiência que eu tive. Cada ilustrador tem o seu processo, e para mim, particularmente, eu gosto de fazer no papel primeiro, começar os bolsos, os rascunhos, tudo no papel, vou ver o texto do autor, o que ele vai querer, como é quantidade de visual que ele vai querer, tem que pedir informação de como ele quer o livro, e aí eu vou esboçando, vou enviando, fazendo as ações de papel, depois eu faço tudo para o computador. E aí daí já vou finalizando, pegando referência na internet, e vou também finalizando o livro para que ele venha ficar com aquela carinha assim que a gente já encontra nos livros que a gente lê nas livrarias.
0: A ilustração em si, ela é mais do que desenhar cenas, né? Como que funciona o seu processo criativo quando recebe o texto para ilustrar? Você já contou um pouquinho que você gosta do papel, do material mesmo, né? Mais do que o virtual. Você gosta de começar no papel, começar com os esboços. E como que é essa interação quando o escritor manda o texto para você?
1: Normalmente eu faço uma reunião com o escritor para saber qual é a ideia dele, o que ele quer, qual é a mensagem que ele quer passar com o livro, o que ele quer transmitir com as instruções. Então eu faço informações, referências do que ele quer, eu anoto tudo. A partir daí, da ideia do escritor, eu começo a imaginar. Então, se algum dia que eu não estou bem, se eu estou emocional mesmo ali, é difícil porque aqui eu trato o meu criativo, minha mente fica meio que paralisada, então eu tenho que estar com a mente tranquila para poder imaginar, poder criar. Então eu diria que é 50% da ilustração, do trabalho de ilustração, ele é mental, e muito psicológico, sabe? Tem que estar tranquilo. E a partir daí eu comecei a imaginar, vou fazer os cursos. E eu gosto de pensar que quanto mais físico, mais humano for a ilustração, mais o sentimento, né? Eu acho que hoje em dia está muito tecnológico, as coisas, sabe? Muito com a IA aí também, está bem difícil. Então, quanto mais tiver essa humanidade, mais sentimento, para poder transmitir aquelas ilustrações, quanto o leitor vai ter um sentimento naquela arte, né?
0: Eu achei muito interessante nos livros que você mostrou dessa coleção, né, da coleção Agulhinha, a gente tem uma representatividade muito grande, né? Eu estou vendo aqui, a gente tem crianças pretas, crianças pardas, tem crianças dentro de uma diversidade muito grande, né? Como que é? Como que foi essa discussão com as autoras sobre isso?
1: O livro baiano, eu queria tratar de trazer muito essa diversidade que é lá, quais são as culturas que tem lá, as cores, a vida que tem, a cultura. Então é muito importante, né? Eu queria retratar isso no livro. Os escritores, eles falaram, vou querer um livro assim, vou querer com bastante cor, com bastante... Mandaram muita referência, então foi muito legal mesmo aqui, e as imagens. Então eu amo de paixão esses dois livros, foi uma diversão, uma aventura fazer esses livros.
0: E é muito, eu gostei muito de notar, primeiro, né, a variedade de tons de pele, tipos de cabelo, né, pessoas pretas, pessoas pardas, no equilíbrio. E eu gostei também o menino pequeno de óculos, né? Assim, às vezes a criança que usa óculos não se sente representada. Eu achei muito legal, né? A variedade de cores, a vovó. Ficou fantástico.
1: No caso, quando eu termino os esboços, eu faço com o computador. Eu utilizo, no caso, um brush que se chama giz. No caso, para dar essa aparência de judiceira, de criança, sabe? Então dá esse efeito, assim, é bem legal.
0: Muito bacana. Mas aí cada livro exige técnicas diferentes, né? Ou é um padrão seu mesmo? Já pode dizer que é uma assinatura do Davi?
1: Quando o autor fala assim, Davi, faz o jeito que você preferir, usa sua técnica aí, que é livre. Então eu normalmente uso esse meu estilo, assim, mais de judiceira. Tem alguns trabalhos que os autores gostam de colocar um estilo diferente, que eu aceito, porque, e aí já muda um pouco o livro. Mas normalmente, se você for ler os livros que eu ilustrei, vai ter mais essa pegada de ser assim mesmo.
0: E a outra coisa, a curiosidade, né? Essa brincadeira tátil de ter um relevo, ter um desenho que destaca. Uma dobradura, ela foi proposta pela coleção ou foi iniciativa sua?
1: A editora artilheira, por ser uma editora mais destaque em relação a isso de foco, né, da textura, em livro artesanal, então eles têm essa diagramação, esse carinho, né, de fazer um livro artesanal. Então, se você for comprar os livros da editora artesanal, você vai comprar muito isso, contato, sabe, são todos livros artesanais, feitos à mão. Então, isso é uma coisa muito importante, faz toda a diferença. Quando você vai ler, porque você, além de ler, você sente o livro.
0: Sim, ele tem uma textura, né? O papel tem uma textura, uma gramatura diferenciada mesmo, né?
1: Isso.
0: Eu gostei bastante das histórias. Eu queria que você deixasse um conselho aí para os jovens que sonham seguir carreira na ilustração. Hoje você consegue viver exclusivamente do seu trabalho como ilustrador?
1: Sim, hoje, graças a Deus, eu já tenho bastante demanda, já posso viver tranquilamente com isso, vivo muito bem além, graças a Deus. E eu diria que, para vocês que estão iniciando esse mercado, ou se vocês têm um sonho de trabalhar com isso, não é impossível, realmente é um trabalho. Então, por ser um trabalho, dá trabalho. Então, você vai ter que acordar cedo, ter que fazer o seu horário, tem que pegar tudo no prazo. É um trabalho como qualquer outro, né? E alguma pessoa pode dizer, talvez, disser pra você, não, isso é um trabalho de verdade. É sim, um trabalho de verdade, um trabalho de vida, um trabalho honesto. Eu já estive no lugar de vocês, de ter esse sonho como criança, de realizar esse sonho, de trabalhar com ilustração, de trazer alegria às pessoas com as ilustrações. Hoje eu pude fazer isso. Então, se eu consigo, você também consegue. Vocês são inteligentes, vocês são praticar, desenhar todo dia, estudar bastante, entrar nesse mercado que hoje em dia as portas estão abertas, tá bom? E eu diria que são poucos os ilustradores que nós temos hoje. Deveria ser um mercado bem mais amplo. As portas estão aí para vocês poderem trabalhar com isso. Eu sou de Fortaleza, Ceará, nasci aqui, criado aqui, ainda resido aqui. Por eu ter morado e vivido aqui, as coisas foram difíceis, mas eu tenho orgulho de poder trazer essa cultura dos meus livros, de trazer essa cultura brasileira, essa pegada brasileira. Saber que mesmo no local assim, em Porto Mundo, realmente é possível qualquer pessoa realizar seu sonho através do seu esforço.
0: E para conhecer mais o seu trabalho, Davi, a gente conheceu esses dois livros, né, que foram da editora Aquileira, esse trabalho que você fez com o pessoal lá de Camaçari, Bahia. E para conhecer os seus outros trabalhos, como que o ouvinte pode fazer contato, conhecer mais das suas ilustrações?
1: Se você quiser conhecer mais meu trabalho, tem lá o Instagram, que é Darlan Nascimento, tem a editora Espantalho, se você quiser ilustrar seu livro, publicar seu livro. Também tem o TikTok, que é Davi Holanda, tá bom? Então, vocês são muito bem-vindos para mandar mensagem, comentar.
0: Ok. Gente, lembrando que Davi tem D no final, né? Davi com D no final, Holanda, com um L só, né? Davi Holanda, e a editora é @editoraespantalho no Instagram, né?
1: Perfeito.
0: Davi, muito obrigada pela sua participação aqui na Rádio Senado. As portas estão abertas e toda vez que você tiver um lançamento, manda aí, dá um toque pra gente.
1: Muito obrigado, um abraço a todos e a sua oportunidade.
2: Essa foi a conversa da Ana Beatriz Santos com o ilustrador Davi Holanda. E como você ouviu na entrevista, a editora Aquileira estreia no universo infantil com a delicada coleção Agulhinha, formada pelos livros O Vestido de Poá Lavanda, Cinco Pedrinhas e Pão, Chão, Coração. As obras apóstolo e narrativas sensíveis sobre memória, brincadeiras, afetos e tradições, sempre com linguagem poética e acolhedora. Além das histórias, os livros chamam a atenção pelo acabamento artesanal. Costurados manualmente, trazem tecidos, recortes e detalhes interativos que transformam a leitura em uma experiência sensorial única. A coleção valoriza a cultura brasileira e os pequenos gestos do cotidiano, sendo uma ótima escolha para compartilhar momentos de leitura entre crianças e adultos. Que tal conhecer mais sobre o catálogo da Editora Aquileira? Basta acessar o perfil no Instagram, @editoraaquileira, ou no site editoraaquileira.com.br. A gente agora faz uma pausa para o intervalo e daqui a pouco voltamos com mais literatura infantil.
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2: Sou Anderson Mendanha e estamos de volta com Autores e Livros. Obrigado pela sua companhia. E a gente continua com dicas para o público infantil. Falar sobre prevenção também pode e deve começar cedo. É com essa proposta que o livro Diga Não às Drogas e ao Álcool, do autor Tim Auer, publicado pela editora Paulus, se apresenta como uma leitura educativa voltada ao público infantil, mas que também serve como apoio importante para pais e educadores. A obra aborda um tema delicado de uma forma direta, clara e adequada à linguagem das crianças. Em vez de recorrer ao medo, o livro aposta na informação e no fortalecimento da autoestima como ferramentas de prevenção. A narrativa procura mostrar que dizer não também é um ato de coragem. Por meio de exemplos simples do cotidiano, a história ensina que fazer boas escolhas é parte do crescimento e que toda criança pode aprender, desde cedo, a se proteger de situações de risco. Outro ponto interessante é a forma como o autor reforça valores como responsabilidade, amizade e confiança. A mensagem é que crianças bem informadas e seguras tendem a tomar decisões mais conscientes no futuro. O livro pode ser um bom ponto de partida para conversas em família ou mesmo na escola. Muitas vezes, os adultos não sabem exatamente como começar esse tipo de diálogo. E a literatura pode ser um caminho natural e menos complicado para introduzir o assunto. Que o vira-lata caramelo já se tornou um símbolo do Brasil, muita gente sabe. Mas já imaginou esse personagem tão popular virando um super-herói? Essa é a ideia divertida do livro infantil O Super Cão Caramelo, estreia literária de Thiago Yashiki. A história acompanha Fred, um cachorro curioso que acaba ganhando superpoderes depois de um encontro misterioso durante um passeio. De repente, ele passa a correr mais rápido, a voar e decide usar essas habilidades para proteger os moradores do Rio de Janeiro. Com direito a capa, máscara e uma boa dose de coragem, ele vira o herói improvável da cidade. Na trama, Fred enfrenta perigos como enchentes, deslizamentos e até um vilão misterioso chamado Gatuno. Mas, mais do que uma aventura, o livro também traz mensagens importantes sobre solidariedade, empatia e a importância de cuidar um dos outros. Outro charme da obra é a forte presença de elementos bem brasileiros. As expressões dos personagens, os cenários cariocas como Cristo Redentor e o próprio vira-lata ajudam a criar uma identificação imediata com os leitores, especialmente com as crianças. Com ilustrações de Guilherme Rocha e uma narrativa leve e muito bem-humorada, O Super Cão Caramelo é uma leitura que diverte e, ao mesmo tempo, reforça valores importantes, mostrando que heróis podem surgir de onde a gente menos espera. A dica agora é um convite para refletir sobre a forma como enxergamos o mundo. O livro Óculos, para mim, de Maíra Lott Michalis, com ilustrações de Thiago Souto, transforma uma experiência comum da infância em uma história sensível sobre descoberta, aceitação e autoestima. A obra é inspirada na própria vivência da autora, que durante a infância enxergava tudo de uma forma borrada e só conseguia ver a clareza do que estava muito bem pertinho. Essa dificuldade atrapalhava atividades simples do dia a dia, como ler, como escrever, dançar balé e até brincar. E é justamente a partir desses desafios que a narrativa se desenvolve. A história acompanha uma menina que descobre que precisa usar óculos. No começo, como acontece com muitas crianças, ela estranha a novidade e se sente desconfortável. Antes do diagnóstico, ela confundia carros com caminhões e via o mundo quase como um conjunto de manchas coloridas. Mas tudo muda depois da ida ao oftalmologista e da escolha de seus óculos vermelhos. Aos poucos, ela passa a enxergar melhor o mundo e também a si mesma. Coisas simples, como assistir televisão de longe, brincar com mais segurança e até observar pequenas formigas, que passam a fazer parte da nova realidade. Publicado pela editora Caminho Suave, do grupo editorial Edipro, esse livro trata da importância de aceitar quem somos. A mensagem é clara: usar óculos não é motivo de vergonha, mas uma forma de descobrir novas possibilidades. E chegou a hora do Entre Linhas.
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2: Estamos aqui com mais um Entre Linhas, com Hermes Coelho. Hermes, o que você trouxe pra gente hoje?
6: Trouxe um livro de um poeta que eu gosto muito, José Adriano Alves. Tive a oportunidade de conhecê-lo quando ele estava lançando esse livro, que se chama Alevantados, na Trip de 2023.
2: É um livro publicado pela Patuá, né? Tem 119 poemas, que trabalha temas como solidão, amor, desejo, memória. Uma coisa que eu achei bem interessante também, que são as contradições do mundo contemporâneo.
6: É isso, a temática é muito extensa, mas tem uma aridez e uma beleza da literatura de cordel. O Adriano, ele volta, né? Ele é um pesquisador, ele é um poeta que vai, assim, bem no âmago da palavra, mas aqui ele volta para a essência nordestina, do interior do estado de Pernambuco, que é de onde ele veio.
2: Vamos então ao primeiro poema.
6: Vamos lá, se chama Colheita. Aqui não se paga nada, a colheita é repartida. Pegue um verso, se lhe agrada, ou palavra feiticida. Se não gostar das palavras nem dos arranjos que fiz, olhe fora na janela, pois o céu está azul. Nesse pedaço de tarde que cobra você e a mim, pegue um papel sem alarde, que o poema está ali.
2: Muito bom. Esse diz que ele faz um trabalho cuidadoso com a linguagem, ele conversa ali com os momentos da vida. Esse me parece que é um livro para ler devagar, né?
6: Exatamente. Eu tive a oportunidade, eu peguei para ler Levantados com Calma aqui numa viagem, não levei nenhum outro livro. Eu ia lendo um poema por dia, dois, e foi uma viagem que eu consegui terminar porque eu estava na praia, bem tranquilo, sem barulho nenhum. É um livro muito profundo, muito bonito, muito bem escrito.
2: O que mais que a gente tem?
6: Vou ler o poema Casa.
2: Minha casa flutua sobre concreto e ferro,
6: e meu coração retorcido pulsa em cordas e sangue ainda. Nesse canto de onde falo, falta de meus ossos feita, o desejo de infinito pode ser o verso raro ou a palavra em que me digo, sem saber ao certo se na vida há um destino. Esse poema é muito bonito.
2: Ele vai transformando ali as experiências comuns do dia a dia em algo mais, né? E como você disse, ele é um poeta cheio de experiência, né? Já tem uma trajetória grande, já tem vários livros de poesia publicados. Ele foi finalista do Prêmio Câmara de Literatura de Brasília em 2023, né? Várias menções honrosas por aí. E para fechar essa biografia, ele é doutor em literatura.
6: Isso, ele atua no estado do Rio de Janeiro, na área mesmo de literatura, continua pesquisando, continua escrevendo poesia. Ele é um apaixonado pela poesia e, assim, é uma pessoa com muito conhecimento, mas ao mesmo tempo com muita humildade. É um poeta muito interessante se conhecer pessoalmente também.
2: O que mais no livro dele te chama a atenção?
6: O que eu gosto no José Adriano é que ele vai no âmago da essência humana. As experiências dele, a gente lê e se identifica. A gente sente aquilo na pele. Mesmo que ele não teve a vivência do Nordeste, a vivência das cidades do interior do Nordeste, a vivência da Caatinga, a gente consegue se transportar e trazer para a nossa vida. É uma literatura muito humana, agora ao mesmo tempo complexa também. Como você disse, é para ser lido com calma. Três poemas por dia, sem pressa. Então, se quiser ler de uma vez, você sabe que vai ter que reler com calma a poesia do José Adriano Alves. Tem mais um poema, dá tempo?
2: Tá. Como você disse, para ler dois, três poemas por dia, então vamos com mais um.
6: Vamos então fechar o Entre Linhas com um poema que se chama Tecido. Ter sido é algo que não foi, talvez, bem tecido. O tecido bem feito não esgarça. Amarrota, amassa, desbota, envelhece, mas não rasga.
1: Gostei dos trocadilhos e eu percebi uma coisa, principalmente no seu sotaque. É um poema bem musical.
6: E aí você pegou a ideia. Por isso esse livro ele encanta, em especial os nordestinos. Como eu sou nordestino, sou do Piauí. A gente vai de cara para a musicalidade do cordel. E os poemas trazem isso de uma maneira sublime. Eu estou tentando evitar ler e declamar como cordelista, mas assim, dá para fazer perfeitamente. Fica muito bonito, Anderson.
1: A Levantados, José Adriano Alves, editora Patuá.
6: Isso, só botar no Google ou no site da Patuá que você encontra a venda. Vale a pena.
1: Muito bem, então. Até a próxima, Hermes.
6: Até a próxima, Anderson. Um abraço.
1: E com a participação de Hermes Coelho, o autor desse livro de hoje vai ficando por aqui. Obrigado mais uma vez pela sua companhia. Se você quiser saber mais sobre os livros em destaque no programa de hoje, acesse o Instagram e use a hashtag Dicas Autores e Livros. Ou você pode ir direto lá no meu perfil literário, @litera.livros. Lá você encontra dicas de leitura, resenhas e notícias do mundo editorial. O programa de hoje contou com produção e apresentação de Anderson Mendanha, trabalhos técnicos de Antônio Carlos Soares e Pedro Henrique Vasconcelos. Até a semana que vem. Boa leitura.
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2: Senhores ouvintes, estamos de volta para mais uma apresentação do programa A Música do Cinema, a mais destrutiva das músicas, levada ao ar todas as semanas, neste mesmo dia, nesta mesma hora.
3: Vamos iniciar a música do cinema de hoje com o tema do filme Operação Valkyria, música de John Ottman, filme estrelado por Tom Cruise. Em seguida, Nero, o Imperador de Roma, música de Andrea Guerra.

conhecemos a música do cinema com os temas dos filmes Operação Valquíria, Nero, o Imperador de Roma. Rádio Universitária apresentando a música do cinema. Este programa é levado ao ar todas as semanas, neste mesmo dia, nesta mesma hora. Agora o tema do filme Profecia Celestina, de Nuno Mala, Lígia, do filme Quo Vadis, música de Miklos Roger. Esta música vamos ouvi-la com o cantor Mário Lança. Em seguida, Sombras de Goya, de Wolfgang Bauer.

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1: Chegamos ao final desta audição do programa A Música do Cinema, a mais descritiva das músicas. Estamos aqui todas as semanas, neste mesmo dia, nesta mesma hora. E estas músicas maravilhosas de filmes inesquecíveis. Até a próxima semana. Esteve com os senhores, Hugo Martins.

você que está sintonizando a Rádio Universitária FM na frequência 99.9 MHz nesse domingo. Eu sou Rodrigo Mesquita e estamos começando mais uma edição do Dicionário da Música. Nesse domingo, estamos ouvindo um pouco da carreira de Marina Correia Lima, nascida no Rio de Janeiro em 17 de setembro de 1955, mais conhecida como Marina Lima, cantora e compositora brasileira, autora de grandes sucessos, entre os quais a canção que iniciamos esse programa, Pessoa, que talvez seja uma das suas mais melancólicas. Ela está na carreira musical desde 1977 e começou a estourar no Brasil lá na década de 80, aquela grande época em que a música brasileira começou a ter uma nova leva de cantores e cantoras e bandas, principalmente no cenário do pop rock e do rock and roll brasileiro. A Marina Lima misturando MPB com rock e fazendo uma grande mistura que resultou em canções maravilhosas. E além de compositora, ela também trouxe gravações e sucessos de outros ícones da música brasileira. Uma delas é a que vamos ouvir no início desse próximo bloco. Eu estou falando de Preciso Dizer Que Te Amo, clássico do Cazuza, também nos anos 80, e que teve gravações de inúmeros artistas, entre as quais a Marina Lima. Vamos ouvir essa versão para abrir o próximo bloco e eu volto daqui a pouquinho.

de volta com o Dicionário da Música. Nós ouvimos o primeiro bloco musical, tivemos Preciso Dizer Que Te Amo, depois Virgem e finalmente Mesmo Que Seja Eu, talvez uma das músicas mais conhecidas dela. Afinal, você já deve ter sintonizado aqui mesmo na Universitária FM ou até mesmo em outra estação e provavelmente ouvindo essa canção de uma forma bem casual, sem nem se dar conta que estava ouvindo um clássico do pop rock brasileiro dos anos 80. Agora, para o próximo bloco, vamos começar com a música. Para começar, sem trocadilhos. E depois vamos com outras duas canções. Uma delas eu gosto bastante. Nós voltamos daqui a pouquinho.

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da condicionada da música, aqui na Universitária FM. Eu sou Rodrigo Mesquita. Nós ouvimos o segundo bloco do programa com a música Pra Começar, que devo salientar foi trilha sonora de novela na TV Globo, a novela Roda de Fogo, em 1986. Depois, Grávida. E por fim, A Francesa, uma das minhas favoritas, da Marina Lima. Mas, no intervalo, afinal de contas, nós todos precisamos de uma pausa, precisamos tomar um golinho d'água, precisamos nos aliviar. E vamos de música enquanto isso? Vamos com o Fugaz, que foi o seu primeiro grande sucesso e talvez o mais reverenciado da sua carreira. Ela é do álbum de 1984. Depois disso, vamos com aquele break espertíssimo. E eu volto daqui a pouco com o Dicionário da Música, aqui na sua rádio Universitária FM.

0: Dicionário da Música volta já. 3:34. 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
0: 3:36. E estamos de volta com o Dicionário da Música.

volta com o Dicionário da Música aqui na sua Rádio Universitária FM. Rodrigo Mesquita trazendo um pouco da vida e principalmente das músicas da grande cantora e compositora carioca Marina Lima. Esse ano vai estar completando 70 anos de uma longa carreira e já está se aproximando dos seus 50 anos. É muita história para contar, hein? Então, eu diria que a gente está muito bem servido nesse programa, não é verdade? Mas o show tem que continuar. Então, vamos para o último bloco musical, que irá começar com a música Nada Por Mim, que é uma regravação do sucesso do Kid de Abelha, liderada por Paula Toller, e que teve uma versão na voz da Marina Lima. Vamos saber em seguida quais são as outras duas músicas. E depois eu volto para encerrarmos essa edição do Dicionário. Eu volto daqui a pouco.

0: volta com o Dicionário da Música aqui na Rádio Universitária FM. Rodrigo Mesquita falando e trazendo também um pouco da carreira de Marina Lima. Nós ouvimos nesse bloco musical as canções Nada Por Mim, depois Charme do Mundo e por fim Acontecimentos. Só tem música fantástica nesse programa, não é verdade? Mas também, né, você tem que pegar artista bom, tem que ver um pouco da sua vida e principalmente escolher as melhores músicas deles e delas pra gente ouvir aqui na 99.9 MHz. Esse programa, né, tem uma reputação zelar, eu tento trazer o melhor da música do Brasil e do mundo, o fino, e é o que eu tô fazendo nessa edição. Enfim, gente, um bom domingo pra vocês, um bom resto de final de semana, uma ótima semana. Eu volto daqui a 7 dias com mais Dicionário da Música aqui na sua Rádio Universitária FM. Um beijo pra vocês. Obrigado por acompanhar o Dicionário da Música. Até o próximo verbete.
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0: 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Bione. 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

0: 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Iniciamos a audição do programa O Tema é Frevo, às suas ordens, com as músicas do Carnaval de Pernambuco. Apresentamos aqui os diversos gêneros do nosso carnaval. Frevos de rua, frevos canção, maracatus, frevos de bloco. Com este programa, procuramos valorizar ainda mais a música do Carnaval do Recife, a capital do frevo. Produção e apresentação, Hugo Martins. Em todas as épocas do ano, se ouve música popular brasileira. E frevo é música popular brasileira.
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iniciando o Tema é Frevo, audição de domingo. Este programa é também transmitido pela Nova FM e Fazenda Nova, Pernambuco. Hoje vamos apresentar bandas de música. Vamos começar com, nesta primeira parte, a banda do 14RI. Hoje, conhecida como a banda do Comando Militar do Nordeste. Aqui as gravações feitas nos anos 60, final dos anos 50 também. Bem, a primeira música que nós vamos ouvir é Amália no Frevo, de Elevino Ferreira, gravação de 1960. Depois, Capital do Frevo, de Toscano Filho, gravação de 1959. Músicas do Carnaval de Pernambuco, gravadas na fábrica de discos Rosenblit.

iniciamos o programa de hoje com Amália no Frevo de Levino Ferreira e Capital do Frevo de Toscano Filho.

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Nossa saudação aos compositores do Carnaval de Pernambuco, do presente e do passado. Alberto Carvalho, Reinaldo de Oliveira, Sebastião Lopes, José Genuíno, João Cunha, Eugênio Fabrício, Fernando Castelão, Arlindo Outes, Mário Filho, Geraldo Medeiros, Luiz Cavalcante, Paulo Ramos, Nozinho, Ângelo de Agostinho, Zeferino Bandeira, Correia de Crasto, Nelson Ferreira, João Lira. 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E vamos continuar aqui ouvindo a banda do 14RI pelos frevos de rua do Carnaval do Recife. Frevo no bairro do Recife, de Nelson Ferreira e Lampião, de Lourival Oliveira.

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Nossa saudação aos compositores do Carnaval de Pernambuco do presente e do passado. Antônio Albuquerque, Duda, José Cavalcante, Renato Failan, Álvaro Alvim, Ivano, Paulo Montezuma, José Amaro, Luiz de Lima, Gildo Moreno, Joel Andrade, Onildo Almeida, Manuel Malta, Cícero Cavalcante, Juvenal Brasil, Lúcia Helena Gondra, Romero Freire, Jones Johnson, Genaro Luz. Rádio Universitária, emissora da Universidade Federal de Pernambuco. Estamos falando na frequência modulada dos nossos estúdios na Avenida Norte, em Santo Amaro. Este programa é também transmitido pela Nova FM, emissora de Fazenda Nova, Pernambuco. Estaremos apresentando hoje, às 7 horas da noite, na Rádio Universitária AM, o programa Música da Espanha. Vamos continuar ouvindo Frevos de Rua com a banda do 14 Reis. O Elefante em Olinda, de Ivanildo Rafael, 1961. Carrasco, de Matias Malaquias, 1963, a gravação original. E Porta Bandeira, de Nelson Ferreira, gravação original de 1959. Vamos ouvir.

Deus, o Elefante em Olinda, de Ivanildo Rafael. Carrasco, de Matias Malaquias. E Porta-Bandeira, de Nelson Ferreira. Apresentamos na primeira parte do programa de hoje o Temer Frevo, Banda do 14RI. Este programa é levado ao ar todos os sábados e domingos, das 16 às 17 horas. E é transmitido também pela Nova FM de Fazenda Nova, Pernambuco. Em todas as épocas do ano, ouve-se música popular brasileira. E frevo é música popular brasileira. Faremos agora um breve intervalo.

4:27. 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

0: Apresentaremos agora, em O Tema é Frevo, a música de Luiz Fernando Poeta. Primeira parte. Luiz Fernando Poeta se encontra aqui no nosso estúdio e vai falar a respeito das suas músicas. E vai contar histórias de suas composições. Meu amigo Luiz Fernando Poeta, suas palavras iniciais ao nosso programa.
1: Minhas palavras iniciais, obrigado o Martins por esse momento, né? Estar aqui presente para divulgar o meu trabalho e as composições, né?
0: Certo.
1: No CD Pernambuco tem Valor.
0: Certo.
1: É um CD que eu fiz em homenagem ao nosso estado. E as músicas que eu fiz em homenagem a um exemplo. A primeira música é Eternamente Rubro Negro. Homenagem ao meu time Sport Clube do Recife. Essa composição, Eternamente Rubro Negro, ela foi composta em 2014, lá em Petrolina.
0: Certo.
1: Eu fui a trabalho, fui morar em Petrolina e estava lá isolado com os torcedores adversos, que era do Flamengo, Palmeiras e tal. Aí eu fiz essa música em homenagem ao a Copa do Nordeste, que ganhamos o tricampeonato, né, naquele ano. E também homenageei também o saudoso Ariano Suassuna.
0: Certo.
1: Quando ele falou que felicidade era torcer pelo esporte. Então tá nessa música também.
0: Então, quem gravou?
1: Quem gravou foi o Henrique F., o meu produtor musical, e ele faz os arranjos também para a interpretação do meu trabalho, Henrique F.
0: Certo. Vamos ver então, Eternamente Rubro Negro, de Luiz Fernando Poeta, arranjo e voz de Henrique F.

0: ouvimos Eternamente Rubro Negro, de Luiz Fernando Poeta. Rádio Universitário, tema frevo hoje, a música de Luiz Fernando Poeta, primeira parte. Então, a segunda música, diga aí qual é.
1: A segunda música aqui, no CD, é Esporte Clube do Recife, quando ele foi 42 vezes campeão pernambucano. O esporte, cada ano que ele vai sendo campeão, eu vou mudando, né, a quantidade de vezes, né? Dessa vez, quando ele fez esse tempo de... Né? E nesse trajetória também dessa música aí, ele também fala da fundação do Esporte do Recife e dos títulos que ele ganhou, né? Como o polêmico campeonato de 87, né? Que o Flamengo até hoje está brigando, né? E também fala também sobre a Copa do Brasil de 2008.
0: Vamos ouvir então Esporte Clube do Recife, 42 vezes campeão, de Luiz Fernando Poeta com Henrique Guerreiro.

0: Vimos Esporte Clube do Recife, 42 vezes campeão. Rádio Universitário, programa O Tema é Frevo. A música de Luiz Fernando Poeta. A terceira música, Meu Recife Dourado. Fala sobre esta música.
1: Meu Recife Dourado é a composição que eu mais gosto. E essa música ela foi programada para um festival, né, da Prefeitura do Recife, em 2007. Mas só que a música não passou para a próxima fase, né? Aí a orquestra 100% mulher de Carmen Pontes. Carmen Pontes escutou essa música e gostou da música. E é a música mais tocada da orquestra 100% mulher. É Meu Recife Dourado. Inclusive, Carmen Pontes fez um CD com a orquestra 100% mulher. Em 2010 ganhamos como melhor CD de carnaval com essa música incluída também. Orquestra 100% mulher de Carmen Pontes, na voz de Lana Ventura e Lila Lacerda.
0: Vamos ouvir então Meu Recife Dourado.

0: ouvimos de Luiz Fernando, poeta Meu Recife Dourado, com orquestra 100% mulher, que é regida por Carmen Pontes. Rádio Universitária, o tema é frevo. Agora temos aqui a quarta música, que é Meu Carnaval Olindense.
1: Meu Carnaval Olindense é o frevo canção que eu ganhei em primeiro lugar do Festival de Música Carnavalesca do Recife, com Almir Rush, executado pela Orquestra Spock Frevo e os arranjos do maestro Duda.
0: Muito bem. Infelizmente este festival não existe mais. Vamos ouvir então a música Meu Carnaval Olindense.

0: ouvimos Meu Carnaval Lindense, de Luiz Fernando Poeta, com Almir Ruxo, orquestra Spock e o arranjo do maestro Duda. O Temer Frevo, Rádio Universitária da Universidade Federal de Pernambuco. Agora, Luiz Fernando Poeta, a música Folia Fluvial.
1: A Folia Fluvial é como a gente é cortado pelo rio Capibaribe. E a gente vê no carnaval do Recife, principalmente quando o galo da madrugada passa, a gente vê o carnaval no rio, né? Então, essa folia fluvial é uma homenagem também aos poetas de Recife, né? A folia fluvial é a folia do rio, né? E é executada por os arranjos de Rick F e também na voz de Rick F.
0: Certo. Vamos ver então. Folia Fluvial.

0: Ouvimos o Rio Fluvial, de Luiz Fernando Poeta, arranjo e a voz de Henrique Garcia. Rádio Universitária da Universidade Federal de Pernambuco, programa O Tema é Frevo, valorizando ainda mais os nossos compositores. Hoje, programa com Luiz Fernando Poeta, que está falando a respeito de suas composições. Agora o frevo, cor sim, cor não. Fale como está. Luiz Fernando Poeta, fale sobre esta música.
1: A música Cor Sim, Cor Não é uma marcha frevo que eu fiz, né?
0: Certo.
1: Deu sentido. Eu fiz para o concurso de marcha do Fantástico, né?
0: Certo.
1: É uma música bem engraçada, né? E vocês vão escutar aí, vão ver que ela é bem legal, né? Tá certo? Então, na voz do meu amigo Henrique F., também com os arranjos de Henrique F.

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0: Apresentamos, em O Tema é Frevo, a música de Luiz Fernando Poeta, primeira parte. Até o próximo programa. Esteve com o senhor Júlio Martins.
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é uma das maiores figuras da música popular brasileira. É, sem dúvida, o homem que fez com que o brasileiro em geral amasse o mar e gostasse mais ainda das coisas da sua terra. O baiano chamava-se Dorival Caymmi, uma das grandes estrelas da música popular brasileira. Dorival nasceu na Rua do Bangala, hoje Luiz Gama, em São Salvador, Bahia de Todos os Santos, como eu já disse, no dia 30 de abril de 1914. Bangala, nome de um grupo étnico-linguístico de Angola, era como se chamavam aqueles pretos trabalhadores nas obras das encostas da Cidade Alta nos tempos coloniais. Engateou no Campo da Pólvora, hoje Praça Rui Barbosa. Depois mudou-se para a Rua Direita da Saúde, 29, de onde guarda as primeiras lembranças, uma do pátio acimentado com um banco arrodeado de plantas, onde ouviu a comovente Elegie de Jules Massenet, muito tocada nos pianos e gramofones da época. A canção exerceu no menino um impacto guardado sempre como um toque de início e um ponto de partida. À sua volta, com prolongamentos e caprichos vocais, a mãe cantava cantigas para ninar e outras canções. Eulina formosa, gentil e engraçada, dos anjos falada, vivia feliz. Já o pai, em outro gênero, giro eu, giro sol, com gigane e nó, fumando seu cigarro, saboreou-se a zó. Ela me olha com um olhar tão fascinante, até que até parece que a morena me namora, ahá. Essas cançonetas vinham do teatro com uma influência europeia da passagem dos anos 10 para os 20. O pai, Dorval, tinha 3 violões, um deles de 18 mil réis, comprado na Guitarra de Prata no Rio de Janeiro, e um bandolim napolitano presente de um amigo. Foi ele quem ensinou a Dorival as posições básicas de tons maiores ao violão. Tatu subiu no pau, é mentira de Vancê, tio Cid. Aliás, tio Cici, irmão de Aurelina, era a presença constante, boêmio, violonista, melhor que Dorval, tocava sorrinhos alegres. Contribuiu a ampliar o conhecimento de harmonia do menino, bem como seu gosto pela música. Dorival cresceu em um ambiente musical e caseiro, ouvindo o som do piano da tia, do piano do sobrinho da família de fronte, as polcas das festinhas da vizinhança, assim como frequentando as tardes domingueiras em que mulheres com robes caseiros, homens de pijamas de alamares brancos, reuniam-se para cantar modinhas. Tempo em que cantores bons de peito e português apareciam para declamar Guerra, Junqueiro ou Castro Alves. Sempre acompanhariam para declamar Guerra, Junqueiro ou Castro Alves, acompanhados de uma peça musical obrigatória solicitada ao pianista antes da récita. Contudo, além das aulas de canto com a professora Amanda, e a partir naturalmente da canção no coro, com novenas e missas, crescia o menino Dorival, o fascínio pelas ruas e seus sonhos, pelas ladeiras com vista do alto, por torres de igrejas e conventos. Ouvia cantigas e pregões das negras vendedoras noturnas, algumas em nagô e português, o acarajé, ecó, ocolai, ayarembenzé e em tacantinho de abará, misturados ao ruído dos carroceiros em ruas sem automóveis. Ouvia sons dos afoxés com seus atabaques, chocalhos, cabaças e agogôs, mesmo instrumental dos candomblés afoxê. Vem daí sua inspiração para as futuras canções sobre motivos do folclore, registradas no livro Cancioneiro da Bahia, com prefácio de Jorge Amado e ilustrações de Clóvis Graciano. Algumas das mais expressivas são a Preta do Acarajé, gravada pela primeira vez.

1939 por Carmen Miranda e o próprio compositor e acalanto cantado, o acalanto, digo melhor, cantada por Caymmi e gravada não comercialmente em 1943 com Restação de Guerra Peixe, A Fochê, A Caçá, Saudade Matadeira, Roda Peão, Santa Clara Clareou e Peguei Muita do Norte fazem parte do mesmo conjunto de canções. Voltemos aquele ano de 1930 em que Dorival Caymmi, com 16 anos, começa a compor paródias e versões para emboladas e sambas gravados por Almirante e os Turunas da Mauriceia. É dessa época também sua primeira composição nunca gravada, No Sertão. Lá no sertão nasce a vida e a alegria no coração. Nosso amor nasceu pelo São João, na roda brejeira da fogueira, ao soluçar de um violão. Foi considerada pelo compositor cheia de lugares comuns, a roda da fogueira, o rancho fundo. Uma profunda e radical mudança iria acontecer na personalidade e na música do jovem Dorival, quando com 17 para 18 anos conheceu Itapuã, apresentada pelo pai, onde se chegava a pé depois de saltar no ponto final do ônibus em Amaralina. Fui me tomando de amores por Itapuã e percebendo uma poesia nova, contemplativa do mar, gravando uma época bonita, marquei tudo isso e a praia está dentro de mim, dizia Dorival Caymmi. Saudades de Itapuã é a 14ª. Vamos ouvi-la.

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nosso querido poeta Hermínio Belo de Carvalho salvou algumas canções de Caíne com seus Caíne 70 anos pelo FUNARC, e no ano seguinte Caíne inédito no projeto Som, Imagem e Magia, dirigido por Zairo Severiano e Vera D'Alencar. Nesse último, com arranjos de Radamés Minhatali e acompanhamento da Camerata Carioca, teve vários de seus sucessos e lança duas inéditas: a pungente Sargasso Mar, na linha das canções praeiras, mais impressionista e dramática, Verde Luz, Verde Cor de Arrebentação, Sargasso Mar, Vou Me Atirar, Beber o Mar, Alucinado, Desesperar, Querer Morrer para Viver com Iemanjá, e A Mãe d'Água e a Menina, Delicada Marcha, Arranjo sobre a História da Criança, que é levada e devolvida por Iemanjá. Em família gravou alguns discos como Dorina, Nada, Nini, Dorival, de 1987. Família Caíne em Montreux. Uma das músicas mais pungentes de Caíne é, sem dúvida nenhuma, uma que marcou sua vida, Noite de Temporal. É a segunda faixa do CD que nós estamos apresentando. Foi lançado pela Folha de São Paulo.

Uma das homenagens que Caymmi fez à sua terra foi, sem dúvida, Saudades da Bahia. É a 11ª faixa do CD Dorival Caymmi, Folha de São Paulo.

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1: No tempo de Getúlio Vargas, houve uma campanha em prol da música popular chamada Sambas de Exaltação. Os compositores foram convocados a fazer músicas de exaltação a seus estados, às cidades do Brasil, ao Brasil de um modo geral. E Caymmi fez várias, como por exemplo, Você Já Foi à Bahia? O que é que a baiana tem? Samba da Minha Terra, Acalanto, passando pelo Recife, ele fez Dora, Rainha do Frevo e do Maracatu, a faixa 7. Do CD, repertório do CD Folha de São Paulo.

Nenhum compositor brasileiro foi tão folclórico e tão amante das coisas de sua terra como foi Dorival Caymmi. Ele fez músicas que realmente marcaram a música popular brasileira definitivamente. E é importante que a juventude conheça esse compositor baiano que despertou, sem dúvida nenhuma, o amor pela sua terra. Vamos ouvir mais algumas músicas de Caymmi, como Saudades da Bahia, já ouvimos. Saudades de Itapuã, já ouvimos. Maracangaia é quando ele interpreta uma música que foi realmente um sucesso na década em que foi criada. É a faixa 9 do CD Folha de São Paulo.

Pela primeira vez se falou na música popular brasileira em maracatu e frevo. A composição de Caymmi, que não foi ouvida toda nesse programa, chama-se Dora.

0: Serena, Marina.
1: Foi também KM um compositor mais que romântico. Romântico, sentimental, apaixonado pelas coisas e pelas mulheres da sua terra. Marina foi uma delas.

Lembrando que neste CD você tem um encontro com músicas realmente originais do repertório de Dorival Caymmi, como por exemplo essa que ouvimos agora há pouco, é Marina, do Dick Farney, que foi a gravação original desta música. Nós vamos agora lembrar um pouco o que Caymmi lembrou bastante no tempo das suas composições. Ele que viu que nós tínhamos quilômetros e quilômetros de litoral, mas não esqueceu o mar.

Pedro vivia da pesca, saía no barco 6 horas da tarde, sozinha na hora do sol raiar. 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Pedro saiu no seu barco 6 horas da tarde, passou toda a noite e não veio na hora do sol raiar. Deram um corpo de Pedro jogado na praia, ruído de peixe, sem barco, sem nada, num canto bem longe lá do arraia. Pobre Rosinha de Chica, que era bonita, agora parece que endoideceu. Vive na beira da praia, olhando pras ondas, andando, contando, dizendo baixinho, morreu.

0: Em 1967, ele prestigiou a natureza, as flores, as maravilhosas cores da vegetação, das rosas.
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0: Caymmi cantou como ninguém a sua terra. Você já foi à Bahia? Né? Se não foi, vá. Vários intérpretes focalizaram a música de Dorival Caymmi, Gal Costa, Dick Farney, Carmen Miranda e Dorival Caymmi, o próprio Dorival, os filhos Nana Caymmi e Dorival Caymmi. Elza Soares também foi no Samba da Minha Terra.
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0: Outros discos vieram como o menos importante, KM também é de rancho, cujo resultado não agradou muito. Para a televisão, no ano de 1975, compôs a deliciosa modinha para Gabriela, tema de abertura da novela escrita por Walter Jorge Durst, sobre o livro de Jorge Amado e dirigida por Walter Avancini. Foi um grande sucesso. O acerto na voz cristalina e saborosa de Gal Costa, que parecia vir diretamente do personagem título vivido por Sônia Braga. Eu nasci assim e eu cresci assim. Em 1976, a mesma Gal Costa dedicaria uma LP inteiro ao repertório de Dorival Caymmi. Regrava algumas canções e lança Caymmi 3 inéditas sobre temas ligados ao candomblé. De formação católica, tornara-se um adepto tranquilo dessa religião. Foi aí que nós tivemos Oração de Mãe Menininha, na voz de Clementina de Jesus.
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Homenageamos um dos cantores que mais saudou o Brasil e a sua terra, Dorival Caymmi, 110 anos se estivesse vivo. É uma grande saudade na música popular brasileira. Encerramos o programa de hoje de memória de nossa gente e voltamos no próximo domingo, se Deus assim o permitir. Até lá.

0: 5:54.
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2: São Brasilis de hoje apresenta o talento da cantora e compositora rondoniense Gabriela.

Nascido em 1998 em Porto Velho, capital de Rondônia, Gabriele Junqueira, Gabriel, sempre teve relação íntima com a arte, vindo de uma família na qual o pai gostava de cantar e o irmão é músico. Aos 15 anos, ela começou a postar vídeos na internet, interpretando canções próprias e de outros compositores. Logo depois, venceu um festival de música na categoria autoral. Mas foi em 2018 que a carreira artística de Gabriel ganhou projeção nacional, quando ela lançou os primeiros singles e participou do programa The Voice Brasil da Rede Globo, sendo selecionada para o time de Carlinhos Brown. 3 anos depois, em meio à pandemia de Covid-19, veio o álbum de estreia, Até Onde Eu Posso Chegar, com 11 faixas compostas pela artista e pelo produtor Daniel Almeida.

0: Gabriel voltou a chamar a atenção nacionalmente quando concorreu ao Prêmio Multishow de Música Brasileira com a canção Magia Leonina, representando seu estado dentro da categoria Brasil. O comprometimento com a arte e o trabalho musical reconhecido além das fronteiras nortistas fizeram com que a artista ganhasse voto de louvor da Assembleia Legislativa de Rondônia. E agora, para fechar este Som Brasilis, que teve locução de Marlúcio Ribeiro, produção de Carlos Andrade, trabalhos técnicos de Eduardo Brito, vamos ouvir a música Magia Leonina, que a cantora e compositora Gabriel fez durante uma viagem a Salvador, ao lado da amiga e produtora Thalita Guzmão.
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1: Olá, seja bem-vindo, seja bem-vinda, seja bem-vindo ao programa Realidades. Eu sou Ivan Moraes, jornalista, escritor e defensor de direitos humanos. E no programa de hoje a gente discute um tema que já faz parte do nosso dia a dia, mesmo que muita gente ainda não perceba: a inteligência artificial. Uma tecnologia que está presente em aplicativos, redes sociais, serviços públicos e até nas decisões que impactam direitos e o futuro do trabalho.
2: Olá, é um prazer estar aqui com vocês. Eu sou o Missionário José, técnico do Departamento de Música da UFPE. E junto com o Ivan, eu também vou apresentar o programa Realidade de hoje, conduzindo essa conversa sobre como a inteligência artificial tem atravessado o nosso cotidiano, a educação, a cultura e as relações humanas.
1: Nos últimos anos, a inteligência artificial deixou de ser um assunto restrito à ficção científica e passou a influenciar diretamente a vida da população, seja na automatização dos processos, na produção de conteúdo, na saúde, na educação ou na segurança pública. Esse avanço tecnológico traz promessas de inovação, eficiência e desenvolvimento econômico.
2: Ao mesmo tempo, ele levanta preocupações importantes sobre concentração de poder, uso de dados pessoais, impactos no emprego e os limites éticos do uso dessas tecnologias. Por isso, o debate sobre inteligência artificial não é apenas tecnológico. Ele é também político, social e econômico, envolvendo disputas sobre regulação, interesse público e o futuro dos direitos na era digital.
1: Para ajudar a entender esse cenário, a gente convidou a idealizadora da Pajubá, sendo um projeto de tecnologia voltada para a inovação e diversidade, Luana Barbosa. Seja muito bem-vinda, Luana.
2: E também convidamos o diretor do IPREC, Instituto de Pesquisa e Incidência Pública, que atua na intersecção entre tecnologia, direitos e políticas públicas, André Fernandes. Seja bem-vindo, André.
3: Obrigado, gente. É um prazer estar aqui.
1: 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Quando a gente fala em inteligência artificial, é bom a gente saber do que a gente está falando, né? Qual a diferença de IA para outras tecnologias digitais e por que se tornou um tema tão central no debate político? André, Luana, que bicho é esse? Luana, quando a gente fala inteligência artificial, é inteligência? É artificial? Né? Do que se trata?
4: Então, primeiramente, obrigada pelo convite, novamente. Prazer estar aqui conversando com vocês, né, sobre essa temática que é tão importante e tão atual, né? Acho que, primeiramente, para poder me apresentar e falar do recorte que eu venho construindo sobre as luzes novas tecnologias. Primeiro, eu sou do Ibura, né? Ibura é um território da Zona Sul periférico. Então, a minha incidência nasce a partir do meu território, né, do Ibura, especificamente por ser um território de vulnerabilidade social. A gente sabe que enfrenta diversas demandas, né, sociais. E a partir desse contexto é que eu começo o meu ativismo especificamente voltado pelos direitos humanos, aí trazendo recortes de interseção entre raça e gênero, né? É importante trazer esse contexto sobre o meu ativismo que vem se intercalando a partir desses eixos e governança da internet, né? Que é a temática atual que a gente está tratando aqui, que é sobre a inteligência artificial, né? Sim. Acho que, primeiramente, a inteligência artificial está em tudo, né, em um lugar que a gente esteja assim, né? Qualquer ambiente que está tem inteligência artificial, né? E isso, nos novos dias atuais, tem impactado a vida das pessoas.
1: E que bicho é esse, Luna? Como é que a gente explica o que é essa inteligência artificial?
4: Então, a inteligência artificial, ela pode ser vista como um aprendizado de máquina, né? Então, a inteligência artificial, ela utiliza de dados para poder se desenvolver uma, entre aspas, inteligência artificial, e a partir disso ela pode ser utilizada para melhorar ou piorar a vida do cotidiano de algumas pessoas.
1: Mas qual é a

0: André, de uma inteligência artificial, que é um aplicativo, é o que é um programa, é para outras ferramentas também de tecnologia, né, que poderiam muito bem caber no mesmo conceito. É o que é que faz de um programa, de um aplicativo, do que seja, inteligência e artificial?
1: Não, é importante a gente situar isso, né? Porque, de fato, a inteligência artificial é um software, no sentido mais largo do termo, se a gente for encarar assim. Mas o que diferencia isso é justamente essa capacidade de aprendizado, como o Luana mencionou. Então, eu explico de forma bastante grosseira, mas acho que didática, é como se um software começasse a ter a capacidade de aprender. Agora, como esse software aprende é uma questão técnica muito relevante, porque não é igual como o ser humano aprende. Né? Até o nome inteligência artificial na história, se a gente recuperar lá na década de 50, quando teve a conferência de Dartmouth, que é famosa, que o termo foi cunhado. O termo inteligência artificial foi cunhado não com objetivo técnico, científico. Ele foi cunhado para ser um meme de marketing. Por que um meme de marketing? Porque os pesquisadores daquela área queriam capturar grana do governo americano, né, porque o governo americano estava botando dinheiro, né, em todos os projetos para poder incentivar a criação desses sistemas que aprenderiam sozinhos. Então você pega, sei lá, Luna mencionou o aprendizado de máquina. Aprendizado de máquina, eu tenho um conjunto de dados relevantes e eu uso um algoritmo, essa palavra super difícil, né? É basicamente uma matemática muito sofisticada.
2: Hoje é
1: algoritmo, uma matemática sofisticada que faz com que ele consiga encontrar padrões num conjunto de dados muito relevante. Então, sei lá, pensa aí que eu tenho um conjunto de dados de fotos, de maçãs e laranjas. E aí eu jogo isso, o algoritmo, ele consegue separar o que é maçã e o que é laranja. Mas detalhe, ele não entende o que é maçã e o que é laranja. Ele sabe diferenciar por uma série de medidas que são programadas dentro do algoritmo, que existe esse objeto aqui que é todo parecido, e aí quando nós olhamos para o objeto, eita, esse aqui é maçã. E do outro lado, existe esse outro objeto aqui que também é parecido, quando a gente olha, é uma laranja. Isso é a base do processo que, obviamente, nos últimos 40 anos se complexificou muito.
2: E por que que essa ideia de inteligência artificial, isso que está acontecendo hoje em dia, se tornou um tema tão central nos debates políticos, econômicos e sociais? Assim, né? O que tem de especial nisso? Tem muitas outras coisas acontecendo no mundo, né? Por que que se tornou um tema tão central, na opinião de vocês?
3: Então, acho que primeiramente, como André falou, né, para treinar uma inteligência artificial, ela precisa de dados. E quem está alimentando esses dados muitas vezes somos nós, pessoas usuárias, né, que está ali nas redes sociais, e aí trazendo um recorte muito específico para as redes sociais, porque hoje existe um cenário político, né, de disputa dentro do cenário das redes sociais, né, como por exemplo, hoje é permitido fazer com que pessoas LGBTQIAP+ sejam associadas a doenças mentais, né? E como a gente fala de algoritmo, a gente sabe que os algoritmos, eles têm os vieses, né? Eu acho que Minha da Hora nos traz muito sobre isso, né? Os vieses comportamentais que são instalados dentro do processo de inteligência artificial, na criação de algoritmos, né? Então, por isso que cada vez mais a gente tem se debatido a importância de uma soberania digital que seja popular.
1: Tem uma coisa muito forte também nesse processo, assim, a inteligência artificial, ela revolve muitos complexos do ser humano ao longo da história. Então, esse boom que a gente está vendo hoje, ele já foi ensaiado pelo menos umas 3 vezes ao longo do século XX. É o que a gente chama dos verões e invernos da inteligência artificial. Né? Então, no primeiro momento, existe toda uma expectativa, que hoje a gente chama de hype, né? Toda a criação de expectativa no entorno da tecnologia, e ao longo do tempo isso vai gerando depois uma espécie de desilusão que vira o inverno, e isso é retomado a cada nova descoberta. Então, existe um pouco, quando a gente analisa a história da galera que está nesse meio, produzindo tecnicamente, um pouco de complexo de Deus, de eu realmente vou criar aquele ente artificial, eu estou descobrindo a verdade sobre como o ser humano pensa, né? Ao ponto deles quererem dizer que isso é dito numa metáfora típica, que é a metáfora da mente computacional. Que eles dizem que o nosso cérebro se comporta como um computador. Isso é uma questão que está sob disputa. Porque se o nosso cérebro se comporta como um computador, na visão deles, então é possível se reduzir a cálculo, é possível controlar esse pensamento. E aí, dessa base mais epistemológica, se desdobra tudo, até esses efeitos sociais que o Luana mencionou, né?
0: Vixe, André, agora eu estava vendo vocês dois falando e pensando. Hoje todo mundo está falando, mas a inteligência artificial chegou. Né? E André falou, mas na década de 50 já inventaram esse termo. Então, eu imagino que ao longo de todo esse tempo em que a gente aprendeu e que o computador virou uma ferramenta, depois os laptops, modelos, todas essas coisas que a gente usa. Então, em muitas das coisas que já existiam e que a gente já usava, já tinha inteligência artificial. Qual é a grande diferença agora, né? Elas estão mais bombadas, estão mais modernas, é porque os equipamentos estão maiores, estão melhores. O que está acontecendo agora, que está todo mundo enlouquecendo com o ChatGPT da vida?
1: Ela está mais bombada mesmo, essa é uma boa expressão. Porque tem uma questão na área de inteligência artificial, que até o cara que cunhou o termo inteligência artificial, John McCarthy, ele tem uma frase muito famosa que diz assim: toda vez que a inteligência artificial está funcionando muito bem, ela vira estatística. Então, boa parte do descobrimento de métodos estatísticos ao longo do século XX estava nesse campo interdisciplinar da IA. E com o passar do tempo, aquilo foi sendo absorvido e essa matemática, que era uma matemática muito revolucionária, se tornou uma matemática ordinária e deixou de ser inteligência artificial. Mas existe um recorte muito relevante dos anos 80 para cá, que é justamente as tais das redes neurais. Porque as redes neurais, ela é um advento ali da década de 80, a forma como a gente conhece
0: a rede
1: hoje.
0: Neural que você está falando não é do juiz da gente, não. É da máquina.
1: É justamente, é um expediente metafórico também, né? Então eles observaram, a neurociência começou a entender mais o cérebro humano e a área da IA é uma área interdisciplinar. Então eles começaram a dialogar e perceber que, tá, como é que a gente consegue construir essa dinâmica desse emaranhado de neurônios artificialmente? E aí, a partir dessa infraestrutura tecnológica que tenta imitar o nosso cérebro, e eu estou fazendo aqui, o pessoal não está me vendo, mas eu estou fazendo aspas o tempo. Porque é importante situar, isso não é igual ao nosso cérebro, mas isso criou um poder de processamento muito relevante. E aí foi escalonando, né? A gente teve alguns elementos aí. A criação de processadores superpotentes, nanotecnologia, permitiu processar mais e mais dados, e como o Luana mencionou, o advento do Big Data, que é uma construção que é muito relevante com a tecnologia que hoje está no nosso dia a dia, ali da década de 90, que é a tal da internet.
0: Big Data é você ter muita informação, muita gente para tentar prever o que todo mundo vai fazer.
1: Isso, é. Aí pega aí esses dados todos que a gente produz na internet e joga num algoritmo desse, e ele começa a fazer o que a gente hoje chama muito problemático, que é o perfilamento. Então ele cria perfis de comportamento, perfis de consumo, perfis de como é que os carros andam na rua, tudo isso conectado à internet, formando esse fenômeno do Big Data, cria, digamos assim, o alimento para que essa máquina aprenda e encontre esses padrões.
0: Zé, mete uma tua aí, antes da gente ir para o intervalo.
2: Quando a gente fala nesse uso, né, muito recente aí, né, da IA, nessas áreas como saúde, educação, segurança pública e tal, né, essa questão do Big Data, ela tem muito a ver, acho que nem tanto com a quantidade de informação, que é muito grande, mas com a capacidade de você dar conta de alguma medida, né? E aí, nessas áreas, quais são as principais promessas apresentadas por quem defende essa transformação, esse avanço, assim? Vamos falar primeiro do sonho, depois a gente fala da realidade.
0: Qual é a promessa, Luana?
3: Então,
0: o que estão dizendo aí pra gente?
3: Então, André falou sobre redes neurais, né? E quando ele falou isso, eu lembrei, por exemplo, do reconhecimento facial. Especificamente do algoritmo de reconhecimento facial, né? O algoritmo de reconhecimento facial, ele acontece inúmeras vezes, né? É identificarem pessoas negras como criminosas, né? E isso resulta principalmente sobre viés de algoritmos que eu tinha falado no início, né? Mas principalmente desses dados que são inseridos dentro desses algoritmos para que a IA ela possa ser treinada, né? A IA ela é treinada com base em dados, mas também desenvolvida por uma pessoa humana. Então por isso que, por exemplo, Nina da Hora fala, né, que os viés de algoritmo eles também é comportamental. Então quem está desenvolvendo é uma pessoa humana. Então ela vai colocar ali suas cosmovisões, seus mundos também, mas principalmente também esses dados, né, são treinados ali com a base de dados do norte global, né, que é um dado principalmente ali voltado para as pessoas brancas e cisgêneros. Eu acho que é importante ressaltar que o reconhecimento facial também viola o direito de pessoas trans, travestis, especificamente quando não a reconhecem o rosto ou identifica o rosto de uma mulher trans, travesti, como o rosto de uma pessoa masculina, né? Então, muitas dessas tecnologias, elas vêm com o objetivo de, vai ser por mais segurança, né? E o movimento social tem cada vez mais se mobilizado para barrar o reconhecimento facial na área da inteligência pública, na área da segurança pública.
1: A gente tem, se perguntou de promessa, a gente tem o nível do delírio, né? Se a gente estuda a galera que está ali comandando, tomando as decisões sobre o controle do capital no campo da IA, você tem atores que são muito preocupantes com as coisas que eles falam. E empresas também muito preocupantes. Então, além de Big Tech, eu acho que muitas pessoas não conhecem, é importante a gente situar aqui, existe uma empresa que é uma empresa que trabalha, o modelo de negócio da empresa é a vigilância, que é a Palantir. E a Palantir, um dos fundadores dela, o Peter Thiel, é aquele cara ali do transhumanismo. Eu costumo brincar, as pessoas a gente
2: fala... Texto real, né?
1: Texto real, exatamente. É aquela galera que, para exemplificar, para as pessoas entenderem o que é isso, eu vou dizer assim, é aquela galera que acredita, e ninguém sabe se não praticou, que vai fazer transfusão de sangue de bebê para ficar mais jovem. É esse nível da coisa. Sim. Então essa galera promete tudo.
4: É eugenista também.
1: Eugenista, sim. A galera promete tudo. Mas assim, de forma mais concreta, a gente tem a adoção de modelos para ajudar em diagnóstico médico. Então, você tem vários estudos de casos interessantes sobre questão de câncer de mama, um exemplo sempre muito citado, às vezes até de forma oportunista por alguns atores do setor privado. Mas aí entra o que o Lona falou, pega esse caso do câncer de mama. E aí a IA normalmente é treinada com imagens de mulheres brancas, né? Mulheres cis. Não considere, então, todos esses outros elementos que são importantes considerar na hora que a gente está falando de diagnóstico e saúde. Então, a gente tem muito essa promessa, né? A gente tem promessa de conteúdos mais personalizados, até mesmo no ensino. Você tem um perfil do aluno de modo que o professor, a professora possa usar as melhores técnicas para aquele caso. Do ponto de vista dela, isso é possível, isso é muito bom, mas existe uma série de problemas aí que estão dentro dessas camadas todas.
2: Bom, então chegamos ao fim do primeiro bloco, a gente vai fazer um rápido intervalo e já já voltamos para continuar essa conversa sobre inteligência artificial com André Fernandes e Luana Barbosa.
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6: Horas e 17 minutos. 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
4: Estamos de volta com o programa Realidades. No bloco anterior, a gente conversou sobre o que é inteligência artificial e como é que ela está presente no nosso cotidiano. Agora vamos aprofundar o debate, olhando para as promessas, mas também para os problemas que essa tecnologia apresenta. De um lado, a IA é apresentada como uma ferramenta de inovação, capaz de aumentar a produtividade, gerar novos mercados, otimizar serviços públicos. Do outro, especialistas alertam para riscos como a precarização do trabalho, a vigilância em massa, a reprodução de preconceitos e a concentração de poder nas mãos de grandes empresas de tecnologia. É nesse contexto que o Brasil discute a necessidade de regular o uso da inteligência artificial. E tem um projeto de lei, que é o 2338 de 23, que propõe a classificação dos sistemas de IA por nível de risco. Esse projeto passou rapidinho no Senado, como vento. e agora está na Câmara sendo debatido com mais profundidade. Até estranho que o projeto passe tão rápido.
2: As coisas quando passam muito rápido no Congresso, não é para se
4: esperar. Eu vim começando esse bloco e pensando nas promessas. Eu vi recentemente, André Luana e Zé, um podcast que falava sobre inteligência artificial, até um podcast gringo. E eles diziam, daqui a pouco a inteligência artificial vai fazer tudo pra gente, a gente vai ter muito tempo. Aí eu digo, opa, eu já ouvi isso antes. Quando chegou a internet, quando chegou o telefone celular, sempre a turma dizia que você ia gastar menos tempo para fazer o seu trabalho e ia ter mais tempo para você gozar a vida. O que a gente vê é cada vez o trabalho valendo menos, você tendo que trabalhar mais. Mas vamos voltar para a regulação. Esse projeto, André, por que passou tão rápido no Senado e por que a gente tem que se preocupar com ele?
1: Na verdade, acho que vale retificar uma questão. No Senado, ele até passou com o tempo ok. Ele passou muito rápido na origem. Então, antes do 2338, a gente tinha um PL na Câmara dos Deputados. A história começa lá.
2: Sim.
1: Na verdade, a história começa em 2019, as primeiras discussões. Em 2020, é protocolado esse projeto, PL 21 de 2020, da autoria da deputada Luísa Candiani, que hoje é a atual presidente na comissão no retorno do projeto. E o PL 2120, ele tramitou em 3 meses. Do protocolo, a aprovação foi 3 meses.
2: Nossa,
1: então, o Brasil nunca foi tão eficiente.
2: Sim.
1: Só que aí, a gente vai analisar a situação, isso vem a um custo, ou seja, zero participação popular, da academia, dos especialistas, dos diversos setores. Foi para o Senado e o Senado meio que deu um freio de arrumação. Então, aqui deu um marcador temporal. 2020, protocolado e já aprovado. Vai para o Senado. O Senado passa 3 anos para poder discutir isso, né, que é o PL 2338-2023,
2: que é o atual.
1: Que é o atual. E aí mudou tanto o PL, ele saiu de uma mera lei simbólica, psicológica, para uma lei que, de fato, como a gente gosta de dizer, né, tem dentes para regular efetivamente, que o Senado deu com prejudicado o PL 21. Então, disse, ó, vamos zerar o trâmite, começa aqui de novo, vai ter que voltar para a Câmara. Então, de 2023 para mais ou menos 2024, a gente teve essa tramitação lá no Senado sendo concluída e foi para a Câmara. E esse ano, na Câmara, efetivamente, em 2025, a gente teve digamos assim, a Câmara sendo um pouco mais organizada em termos de ouvir as diversas partes interessadas. Então, a gente teve audiências públicas sobre vários temas, mas aí já com base no acúmulo que o Senado fez. Então a gente vem aí de 2020 para cá acumulando informações no debate de inteligência artificial.
4: Essa velocidade ninja que passou primeiro na Câmara leva a gente a perceber que passaram um projeto principista, que tinha pouca efetividade, mas que passaram rápido para dizer que tinha alguma coisa. Mas foram as empresas que fizeram,
1: sim,
4: que aprovaram esse projeto.
1: Sim.
4: Inclusive, essa deputada, ela é ligada à empresa de tecnologia, não é?
1: Sim, ela faz parte de uma da chamada Frente Digital, que ora está organizada, ora está desorganizada, mas que é uma frente dentro do parlamento que congrega tanto deputados quanto senadores e que tem íntima relação com as grandes empresas de tecnologia, inclusive sendo assessorada por institutos criados para fazer defesa e lobby das grandes empresas de tecnologia.
4: Ô Luana, Zé vai fazer uma pergunta, mas eu queria te chamar a atenção, pedir tua opinião. Tu como empreendedora também, né? Tu tem um projeto que é um projeto social, mas é um projeto de empreendedorismo também, um projeto que busca trazer inovação, que busca gerar emprego, renda, essas coisas todas. A regulação te prejudica? Porque o povo diz que prejudica. A regulação, mas é a inovação. E como é que vai ter o desenvolvimento? Tu estás aperreado aí com a regulação da IA?
3: Não, eu acho que a regulação da IA, ela é extremamente importante para apontar diretrizes, caminhos, né, de desenvolvimento e de uso dessas novas tecnologias, né, especificamente voltada aí para o uso ético, né. Então acho que para a gente, né, enquanto organização, para a Batec, é muito importante que regulamente, né, que a inteligência artificial, principalmente porque as principais pessoas impactadas somos nós, que estamos ali na ponta, né. E é isso, inclusive, o que a Batec se preocupa, né, é de entender se aquela mãe ou pai de família está entendendo sobre a inteligência artificial, né, porque aqui a gente está partindo de um ponto de partida de entendimento, né. A gente sabe que o conhecimento não é democratizado para todo mundo, né, a informação. Então a Pós-Batec faz, descentraliza esse processo de discussão, mas também potencializa outras lideranças de pessoas que, diversas, que podem estar também se apropriar dentro desse lugar, né, especificamente de empresas de tecnologias, porque a gente, quando faz a Pós-Batec, desenvolve profissionais, né, que olhem não só com um viés técnico, mas mas olhe também como um viés social no que diz respeito de trazer contribuições de desenvolvimento de novas tecnologias.
4: Nossa, Zé, tu além de técnico e tantas outras talentos que você tem, você também é músico. Uhum. Eu vou começar perguntando a tudo, depois eu vou querer saber de André e de Luana. Numa regulação de IA, o que é que não pode faltar? O que é que te preocupa numa possível regulação desse instrumento?
2: Olha, uma coisa que me preocupa muito nisso aí é, e tem um pouco a ver também com essa questão polêmica que está rolando agora do famoso PL do streaming, né?
4: Sim.
2: É a questão do lugar do trabalhador, né? Especificamente na minha área, do trabalhador, do criativo, né? Da pessoa que trabalha com criação, cultura, etc. e tal, no sentido de que até onde a gente vem acompanhando agora essa coisa da IA comercial, por assim dizer, ela replica muito um formato de exploração da indústria cultural que é dado, né? Então, assim, você não tem um mercado em que a pessoa que cria aquele conteúdo é a pessoa que tem um benefício proporcional à importância do que ela faz, né? Então, isso aí é marxismo clássico, né? Assim, quem detém os meios de produção é quem ganha mais, né? Então, era gravadora, depois passou a ser não sei o quê, aí hoje em dia é o streaming e tal, e a IA vem na esteira disso, né? Então, assim, por mais difícil que seja, né, a capacidade da IA de criar coisas realmente interessantes no campo da arte, né? Sem um assessoramento e um envolvimento de um agente humano ali, né? Não é que não tenha nada interessante feito com IA, mas quando você vai ver as coisas que são interessantes, tem alguém tangendo ali, a boiada, né? Os data centers ali. Mas é como quem está gerando esses bancos de dados de treinamento não é beneficiado por isso, né? Então, as 800 milhões de músicas que a IA ouve para criar uma música, as 800 milhões de imagens que a IA usa para criar uma imagem, as pessoas que criaram essas imagens, que tiraram essas fotos, fizeram esses desenhos, fizeram os filmes, fizeram as músicas, não recebem absolutamente nada, né, de direitos autorais, de direitos de criação, né, a partir daquilo que eles criaram. Então, acho que uma regulação, nesse caso, na minha fatia, digamos assim, desse problema, teria que passar muito por isso, né? Que seja, e acho que talvez uma forma justa, por exemplo, seja, sei lá, uma coisa análoga ao que fizeram agora na Irlanda, né? Você tem uma renda básica para a comunidade criativa. Então, assim, se você é criativo, você mostra ali que você trabalha com isso, você tem um portfólio, tem uma consistência nesse trabalho, você tem uma renda básica que, né? Não tem como agora voltar tudo. Mas
4: vem que essa cadeia produtiva vai sobreviver.
2: Ela vai, a suga dela, né? Então, é aquela coisa. Se você botou um desenho na internet em algum momento da sua vida, você vai ter direito a receber alguma coisa ali, né? Uma taxa, digamos assim. Né? Agora, é um modelo que é muito difícil até de se estudar como ele pode ser implementado, né? Principalmente nesse contexto de que é isso. Você encosta meio dedo ali no cuscuz da galera, e fala, não, mas aqui o Estado está interferindo, né, e tal. O empresário brasileiro está sufocado.
4: Pobre empresário brasileiro.
2: Né?
4: Mas essa proposta de projeto tem alguma resposta para essa questão?
1: Então, isso que quiser falar é muito interessante, porque esse é um dos pontos que está sob ataque no texto, né? A gente vem construindo, o Senado surpreendentemente construiu um comando, muita influência do Ministério da Cultura e tudo mais, com remuneração de direitos autorais para uso de obras em sistemas de inteligência artificial. Só que, enfim, esse é um dos pontos mais pegados da discussão do texto. O IPEC até produziu um estudo e a gente foi em Brasília defender ele em audiência pública, porque o lobby é muito forte nessa área. Então, você pega as Big Techs, por exemplo, o que eles falam é: ah, se eu não puder treinar em obras protegidas por direitos autorais em português no Brasil, não vai ter um ChatGPT que funcione bem em português do Brasil. Não vai ter o Gemini lá da Google. Enfim, não vai ter toda essa parafernália que eu confesso que normalmente eu provoco, dizendo, eu não sei se é exatamente útil. Se essa porcaria toda é realmente útil pra gente. Tem alguma utilidade, mas eu não sei se é tão imprescindível assim. Então, a última notícia que a gente tem do relator, apesar de todas as insistências e de um pretenso acordo com o governo federal, é que ele quer retirar todo o capítulo de direitos autorais do texto. Porque ele ouviu do próprio secretário de direitos autorais do MINC que não poderia ter uma autorização nesse sentido, porque direitos autorais está inscrito na Constituição. O Brasil tem tratado assinado nesse sentido. Então, já haveria ofensa de qualquer jeito com ou sem o PL. Isso é verdade tecnicamente, mas estrategicamente foi muito ruim o secretário ter dito isso, porque o que o relator fez foi, ué, já tem uma lei sobre isso, então eu não vou colocar no texto e resolve a confusão. Passa a lei. A gente sabe que ter na lei específica é importante, né, nesse processo. E, de fato, o campo da economia criativa na IA, ele é completamente proprietário e ele é tecnicamente burro, gente, porque a gente tem um negócio chamado colapso de modelo. Que esses modelos agora, se você for para o TikTok tem ranking. As 5 primeiras músicas são músicas geradas por inteligência artificial.
2: Nossa!
1: Das pessoas consumindo essas músicas, né? Só que existe um problema na técnica aplicada hoje, que é uma técnica muito oriunda da visão norte-americana do que é inteligência artificial, que gera esse colapso de modelo. É o quê? O modelo, para funcionar bem, ele treina em obras humanas, digamos assim, orgânicas. Se o modelo começa a treinar em obras produzidas por inteligência artificial, em obras entre aspas também, ele colapsa, a qualidade dele cai. Veja o que a tecnologia ela expropria o que é humano, mas ela não consegue se retroalimentar. E as empresas não estão colocando esse debate na mesa. Né? Por quê? Porque elas querem continuar realmente expropriando até tudo. Né? Exatamente.
11: O André, o que é que... Você já tocou num ponto. Eu estou querendo que as pessoas que estão ouvindo a gente, elas entendam mesmo por que esse projeto é interessante e importante. Então você falou uma coisa, a parte de propriedade intelectual, nós achamos que não deve sair. Uhum. O que é que está, que é bom e não deve sair, e o que é que não está e a gente precisa botar?
1: Nossa, o texto todo assim, se fosse fazer uma defesa hoje, ou aprova o que tem ou não aprova nada, eu diria aprova o que tem.
11: Aprova o que tem.
1: Aprova o que tem, porque ele traz diretrizes gerais de políticas públicas sobre IA no Brasil, como o Luana mencionou, né? A história de um IA ética responsável. Ele traz medidas de governança que são muito importantes para que a gente possa fazer valer direitos. Então, digamos que a gente é afetado por um IA que é racista, transfóbico, etc. O PL, ele garante obrigações para as empresas, a gente chama de obrigações de governança, que eventualmente, num processo judicial, vai ser prova necessária para fazer valer meu direito. Sem isso no texto, a minha possibilidade de fazer isso andar no judiciário, né, de buscar meus direitos e ter políticas públicas também para além da justiça, ela cai vertiginosamente. Então ele tem esses comandos que são muito importantes. Tem essa questão de direitos autorais, tem uma coisa muito tímida que foi tratada de proteção ao trabalhador, que estava melhor no Senado e caiu, isso poderia voltar, por exemplo. Mas tem coisas que o PL não fala, que são vitais, que são temas do nosso tempo, por exemplo, questão ambiental. O texto não fala sobre o custo ambiental da IA. E esse custo é muito relevante e tem envolvido políticas públicas no governo federal equivocadas na nossa leitura. E a gente precisa dessas obrigações serem fortalecidas nesse campo ambiental também. Então, enfim, é um texto que se fosse assim, ó, você não tem escolha. Ou aprova como está, ou não aprova. Aprova como está.
11: Luana, aprova como está, Luana?
3: Sim. Aprovo como está, mas acho que o ponto que a André trouxe sobre os impactos ambientais é muito importante, porque muitas vezes a gente pensa que a internet, a tecnologia é só aquilo que é virtual, né? Mas existem os impactos também não virtuais da tecnologia e da inteligência artificial como um todo, né? Acho que, como, por exemplo, os data centers, né? Que é um ponto que o IPREC tem levantado muito, né, sobre essa questão e atuado, sobre a gente tem, na verdade, debatido muito sobre um país que é soberano, mas a gente precisa também entender que soberania é essa onde a gente quer atingir, e isso fala, entre o ponto, né, sobre as questões dos data centers, que existem esses impactos ambientais, e não só dos data centers, mas da própria fibra óptica que intercala todos os oceanos, né, até, enfim, ter esses meios de telecomunicações.
2: Um grande truque que eu vejo, assim, historicamente, da indústria de tecnologia, né, da indústria de TI, etc. e tal, é que venderam a mentira de que é tudo virtual, está tudo na nuvem, etc. Perfeito. E tal, quando, na verdade, tudo isso tem uma demanda real, né, desde o mineral ali das terras raras que você precisa para fazer um chip, uma bateria, até o cabo de fibra ótica que passa por baixo do oceano, o data center que consome água, né? E aí, enfim, a gente está chegando agora ao final do segundo bloco e é justamente sobre isso que a gente vai começar falando no próximo, né? Infraestrutura, data centers, o programa Redata e os impactos sociais, ambientais e econômicos dessa estratégia. Voltamos já então com André Fernandes e Luana Barbosa.
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6: 6:35. 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
11: Estamos de volta com o programa Realidades. Eu sou Ivan Moraes, estou aqui com o missionário Zé, junto com André Fernandes e Lona Barbosa. Nesse bloco final a gente vai conectar a discussão sobre inteligência artificial a um outro tema fundamental, que é a infraestrutura necessária para que essa tecnologia funcione.
2: Para que a IA opere em grande escala, são necessários data centers, grandes centros de processamento e armazenamento de dados. No Brasil, o governo federal tem apostado no programa Redata, que busca estimular a vinda desses empreendimentos para o país. Ao mesmo tempo, essa política levanta preocupações sobre o consumo de energia, o uso de água, impactos ambientais e a quem, de fato, esses investimentos beneficiam.
11: Então, quando a gente fala de data center, a gente está falando de uma estrutura grande, né? Que não tem nada de neutra. A gente estava falando sobre isso no final do bloco anterior. Eu vou começar perguntando ao André, porque sei que ele está muito debruçado com o IPREC, sobre o impacto ambiental dos data centers. Quais são os principais impactos, tanto ambientais quanto sociais? Lembrando que já tem data center chegando no Ceará, já tem chegando no Rio Grande do Sul, né, pertinho de onde teve um grande desastre ambiental há muito pouco tempo. Né, o que é que a gente tem aí pela frente? Quais são os desafios? O governo federal tem dito que dá para implementar data centers, sustentáveis, ecológicos. Existe um negócio desse?
1: É, dá pra gente fazer um paralelo, inclusive, com o que a gente estava mencionando antes, né? O VIT 338 diz que vamos ter uma política de atração de data centers ecológicos, é a expressão que ele usa. E eu costumo dizer que data center ecológico não existe. Data center, você perguntou quais são os impactos, eu respondo, quais não são os impactos. Data center é um aparato industrial, e obviamente dentro da economia capitalista a gente entende a necessidade de se posicionar e de trazer essas medidas, mas a gente entende que isso deve ser feito com medidas mínimas de salvaguarda ambiental. Né? Então o data center ele tem impacto na construção civil desse espaço, ele tem impacto no consumo de água, no consumo de energia. Data center, ele está trocando os materiais internos, né? As placas, os computadores, o tempo todo, que ele não pode deteriorar, então tem que estar tudo novinho, funcionando sempre. Ou seja, ele gera lixo eletrônico o tempo todo. Além disso, ele tem impacto no solo, no sentido do território onde ele é implementado. Normalmente a gente tem visto uma correlação muito, muito difícil de ser tratada, que os data centers eles estão sendo instalados, a galera da Justiça Socioambiental fala de zonas de sacrifício. Zonas de sacrifício são territórios que normalmente vão suportar o dano desse aparato industrial para uma riqueza do sistema do capital. Né? Então, quando a gente vê o caso lá do Ceará, de Caucaia, é uma cidade que nos últimos 18 anos, 16 anos, tinha alerta de seca e ainda assim querem implantar um data center com consumo hídrico completamente imensurável. É uma área que ela é circunscrita por dois territórios indígenas que não foram consultados as populações para a instalação desse empreendimento, que não vão receber nada. Então, isso constitui realmente o conceito de uma zona de sacrifício.
11: Ô, Luana, vendo aqui, zona de sacrifício, parece que é sempre população indígena, quilombola, né, populações negras. Você já viu uma zona de sacrifício assim, de gente rica? Vamos pegar assim, essas fazendas desse povo, esse povo que mora aqui na beira do mar. Você já viu uma zona de sacrifício dessa?
3: Não, não. Eu acho que quando a gente se fala, primeiramente, da implementação de um data center, a gente precisa entender e valorizar os mecanismos de participação social e política, né?
11: Sim.
3: Porque a gente precisa ir até aquela população, a gente, na verdade, o governo precisa entender quais são as demandas reais e necessidades daquele território, né? Será que aquele território precisa de um data center, né? Será? E eu acho que a gente, paralelo a isso, a gente precisa também de pessoas que estejam compromissadas com os mecanismos de defesa de direitos humanos, né? Porque eu acho que a partir do momento que chega um data center para implementar dentro de um território, é um fusão novamente, né? Enfim, o Brasil foi invadido pelos portugueses, me parece que a gente hoje só está cada vez mais atualizando esse mecanismo, né? Eu acho que é isso, assim, eu acho que vou jogar uma bola também para você, Ivan, porque é você enquanto vereador da cidade do Recife, né? E jornalista também, Sim. Eu queria que você, enfim, pudesse pontuar o que é que você acha também sobre esse mecanismo de participação e de não compromisso político mesmo de vários setores governamentais.
11: Isso, né? É muito importante, assim, a gente entender que, em termos de política pública, o certo é a consulta. Ah, porque dá trabalho. Eu ouço muito isso público dizer assim, mas atrasa tudo. Tem que ouvir todo mundo. Tem que ouvir todo mundo. Quanto mais segmentos da população se escuta para se realizar qualquer política pública, mais legítima essa política vai ser. Ah, mas no final deu errado. Véi, se tu falar com todo mundo que é interessado ou que se propõe à conversa e der errado, todo mundo errou junto. Agora, se tu assume uma posição autoritária, centralista, e toma a decisão só, aquele erro vai ser só seu. Quando você decide com todo mundo, quando você acerta, todo mundo acertou. E eu acho que essa dinâmica, que não serve somente para a política pública, ela serve para a vida inteira, ela na política pública, ela na coisa pública, ela tem que ser central. Porque a coisa pública se diz, né, como sendo a coisa que é de todo mundo, a res pública, aquilo que a gente divide, aquilo que a gente compartilha, a gente faz junto. E fazendo junto, apertando o juízo de todo mundo agora. Eu, mais uma vez ouvindo, eu tenho me deparado muito com essa questão. Independente de inteligência artificial, os data centers, eles são necessários para muita coisa de tecnologia, né? Como o Zé bem falou, a nuvem que disseram para a gente que existia, né? A gente cresceu ouvindo, não, a gente tem que investir nos mercados digitais, é porque eles são uma cadeia produtiva limpa. Ouvi isso quantas vezes, eu conheci, né? Como inclusive argumento para a gente incentivar essa cadeia produtiva na nossa cidade, que é uma referência nacional de tecnologia. Então, se a gente precisa dessas estruturas, se o mundo precisa dessa estrutura, vou dizer, nem o Brasil, né, para a inteligência artificial, para a tecnologia, para a gente se conectar, vamos supor que a inteligência artificial bem regulada, fazendo só o que presta, com as regras todas que a gente quer, com a propriedade intelectual sendo preservada, ela funcionando como disseram para a gente ter mais tempo livre para dedicar às nossas famílias, vamos pensar que está tudo certo. Como é que a gente faz para esses trambolhos existirem e a gente não destruir a capacidade do ser humano viver na Terra? É possível? A minha pergunta é, a gente tem que agora, se a gente pensa no bem viver, se a gente pensa na sobrevivência humana na Terra, a gente tem que ser ludista e dizer, somos contra a tecnologia, somos contra a existência de inteligência artificial, porque cada prompt que eu pergunto ao ChatGPT, eu vou consumir uma garrafa d'água, ou a gente vai buscar formas de mitigar. Essas formas existem, André, Luana, vocês que estão mais próximos. É possível conviver num planeta vivo com inteligência artificial e com data centers?
1: Olha, eu vou dar uma resposta aqui entrando nos meus pensamentos mais radicais. Que assim, é interessante você trazer o ludismo, porque tem um autor do campo da IA chamado Brian Merchant, que ele estuda essa questão do ludismo. E o ludismo não é aquela coisa que ficou conhecida para todo mundo da época da escola e tudo mais, que é ir lá e destruir as máquinas. O Dismo era uma crítica a quem detinha, quem tinha o controle desse aparato, o dono do capital.
2: O Dismo era uma espécie de proto-marxismo.
1: Exatamente. Então não era destruir a coisa, a máquina. O problema não era a máquina animista, demonizada, nem nada do tipo. O problema era o dono da máquina que criava toda a estrutura que era insustentável. Nesse sentido, pegando esse raciocínio, o data center ele é insustentável. Não é possível.
11: Não dá para ter.
1: Não dá para a gente continuar investindo na forma como a gente lida com tecnologia, liderada, obviamente, em grande boa parte pelos Estados Unidos, mas pelo Ocidente, pelo Norte Global, da forma como a gente vem desenvolvendo, que é um modelo expropriatório, energívoro, né? Ele tem fome de energia, ele quer consumir mais e mais coisas, mais e mais recursos. A gente precisa de um novo modelo. Infelizmente, o Redata, por exemplo, que a gente estava mencionando...
11: O Redata é um programa do governo federal.
1: É a Política Nacional do Data Center. O nome dele completo é Política Nacional do Data Center. Ele investe nesse modelo que eu estou criticando aqui. Ele quer, na verdade, transformar o Brasil em bateria do mundo. Basicamente, usar nossos recursos energéticos, nossa infraestrutura, nosso território, para instalar data centers, usando um argumento, inclusive, muito torpe. Eu acho terrível como o governo federal tem conduzido esse debate, de que isso vai ser uma medida de soberania. Porque, pega o seguinte caso. O Redata, ele basicamente trata só sobre dispensa fiscal. Questão ambiental não tem nada lá. O Ministério da Fazenda diz que no futuro vai ter. A gente vai implementar, mas primeiro precisa atrair. Eles dizem que há uma janela de oportunidade muito relevante, porque os Estados Unidos estão tentando resolver isso, e a matriz energética dos Estados Unidos é muito pior do que a nossa. Então eles estão dizendo que ó, tem que atrair essa galera toda para cá agora. Só que ao invés de ser uma política, por exemplo, nacionalista, no sentido de botar dinheiro para que o setor nacional produza esse negócio que já é bastante complicado, ele quer isenção fiscal para a empresa de fora.
11: Então não serão nossos data centers,
1: data centers
11: no nosso quintal.
1: Exatamente.
11: E aí ele na nossa área.
1: Exatamente. E eles dizem que, vê que coisa bizarra, ele diz que 10% do processamento do data center vai ter que ser usado para processar dados locais. Eles usam isso como argumento de soberania. 10%. Só que tem um detalhe. A pegadinha vem aí. O Nordeste, que está dentro da região chamada Corredor dos Ventos, que é justamente essa região que mais produz energia renovável no país, ele, quando é o Nordeste ou o Norte, reduz 20% desses 10%. Então, além de tudo, é uma política de desigualdade regional no país. O que é completamente bizarro. Propositado. A gente está discutindo com o Ministério da Fazenda, MDIC, né, que é o Ministério do Desenvolvimento, já faz um ano e meio. E eles simplesmente é como conversar com a parede, Ivan. Infelizmente. A gente fala, e eles vão para o evento. Eles têm um script que eu consigo fazer um bingo da fala dos representantes desses ministérios. Eles vão falar de montante e vazante da forma da economia, que é a economia antes e depois do data center. Eles vão falar de benefícios e janela de oportunidade. Eles vão falar que as políticas complementares ainda vão ser adotadas depois. Então, assim, é muito complicado. Pensando do ponto de vista ideal é isso. Pensando do ponto de vista pragmático, a gente precisa se inserir na economia da informação, né? Só que primeiro, a economia da informação não é IA, necessariamente. Então é importante que quem nos escuta não confunda. Existe um data center que tem um custo ambiental, mas muito menor que aquele que ajuda a gente a se conectar à internet. Que melhora a qualidade da nossa internet.
11: Faz internet com ele.
2: É esses que estão querendo trazer agora.
1: Não. O Redata está olhando principalmente para os data centers de hiperescala, que são aqueles para inteligência artificial. Que é aquele que entrega para a gente ChatGPT, que eu mencionei mais cedo aqui. Será que isso realmente é um negócio que a gente quer?
2: Sim. Algum desses assim, mas você vai prejudicar as empreendedoras feito Luana. Você quer data center ou não quer data center?
3: Então...
2: Você é minha representante do empreendedorismo.
3: Eu acho que desde esse processo que André falou sobre a economia da informação, a gente, enquanto faz Batec, a gente tem muito entendido como é que a gente utiliza, né, dessas tecnologias. E eu falo não só sobre IA, eu falo sobre outras tecnologias, né? Né? Seja tecnologia social ou da informação, especificamente olhando ali para o lado da programação, né? Então, como é que a gente utiliza a programação para desenvolver softwares, aplicativos, que de alguma maneira traz algum benefício, né? Então a gente tem olhado muito por eixo da educação, né? Vivenciando ali, principalmente, né? Olhando para a nossa trajetória enquanto organização, identificamos que existe uma violência muito grande voltada para a comunidade LGBTQIAP+, dentro do ambiente da educação. Né? E olhando para esse cenário, a gente desenvolveu uma plataforma para gerenciar e receber essas denúncias de estudantes, né, da rede de ensino. E aí a gente direciona, faz todo o acompanhamento administrativo junto com a escola, né? Então, a gente pensa a tecnologia também com o olhar de bem viver, como você falou inicialmente, né? Então, a gente tenta alinhar com esse desenvolvimento, né, humano e sustentável, alinhado também o uso crítico dessas novas tecnologias, né, acompanhando aí de forma interseccional, multidisciplinar, esses debates atuais que a gente vem aqui debatendo, né. E eu acho que um outro ponto também que eu queria ressaltar para quem está ouvindo é que a gente, no próximo ano é o ano da eleição. Né, eu acho que a gente precisa entender, né, enquanto cidadãos de forma geral, quem são as pessoas que a gente escolhe para estar nos representando. Né? Então, acho que é importante que a gente avalie, né, todo o contexto político que a gente está enfrentando no nosso país, né, e fazer com que as nossas pautas também estejam lá através de pessoas que não estão nos representando.
11: Total.
2: Falando sobre isso aí, né, e assim, pra gente também tomar talvez um pouco mais otimista, assim, né, o que, que vocês acham, quais são os princípios, assim, né, que poderiam orientar o futuro desse mercado, dessa questão da inteligência artificial, dessa questão, né, da tecnologia da informação no geral? Primeiro, para evitar que o Brasil se torne essa grande bateria, né, esse grande repositório aí de energia para o mundo usar do jeito que bem entender, né? E como é que a gente orienta, cria uma política de inteligência artificial que coloque o interesse social, os direitos humanos, a sustentabilidade no centro das decisões e das execuções também, né? A gente vai vir aí ano que vem, eu acho que só de água para fazer vídeo feito de políticos de esquerda comendo criancinha vão consumir aí o tapa-curar todinha, né? Então, como é que a gente muda isso, né? Que princípios vocês acham que a gente precisa ter para evitar que a gente vire uma grande pina duracel do mundo e que a gente tenha uma orientação para a inteligência artificial que seja mais positiva?
1: Olha, o 2338, ele traz, do ponto de vista técnico, uma série de princípios, né? Então, sei lá, direito à explicação, se você está diante de um sistema de IA, você tem o direito a saber como é que uma decisão foi tomada e, eventualmente, a assunção por parte da empresa de que não é capaz de explicar como essa decisão é tomada. Saber que se trata de um sistema de inteligência artificial, né? Então, a gente fala de conteúdo sintético, uma das soluções que se coloca, que não é uma bala de prata, mas é algo que ajuda, é a etiquetagem de conteúdo sintético. Então, os programas que geram esses conteúdos, eles já embutirem no conteúdo, não precisa ser ali na vista, pode ser também do ponto de vista técnico. A gente fala de hash, que é uma etiqueta matemática, digamos assim, no conteúdo, e quando esse conteúdo é lido por outro dispositivo, o dispositivo já sabe, isso aqui é IA. Então, são coisas que ajudam a gente ter esse controle público.
2: Na verdade, o que é visível é até menos importante, porque o visível, sim, você pode, uma coisa que você pode meter ali, você pode tirar também.
1: Sim, sim.
2: Inclusive, uma coisa que esteja embutida aí, né, em metadados.
1: Isso, né? Exatamente. Inclusive, porque isso pode ajudar a gente a desenvolver programas para fazer filtragem ou denúncia desse tipo de conteúdo. Isso é muito importante. Mas aí, saindo dessa parte técnica, eu acho que falta muito, eu chamaria de um princípio contextual, que é considerar o desenvolvimento de tecnologia de baixo para cima, o que o Luana mencionou mais cedo. Então, como é que eu desenvolvo a tecnologia olhando para a realidade daquele território? Né? Vou precisar de data center no Brasil para a economia da IA, que é importante. Mas como é que eu desenvolvo isso? Tem muito acadêmico estudioso por aí dizendo que a gente tem um histórico no Brasil, para quem não sabe, na construção da internet, a base da internet, a gente chama de backbone, né? Começou com a RNP, que é a Rede Nacional de Pesquisa, que aqui onde a gente está gravando a UFPE é um dos pontos de conexão. E essa rede operacionalizou boa parte do funcionamento da internet antes do setor privado vir implementar a infraestrutura. Então, olhando até para o próprio exemplo americano, eles implementaram, digamos assim, o RNP de IA. Boa parte do desenvolvimento da IA está dentro das universidades, essa infraestrutura. É o Estado induzindo, a gente chama de grande ciência, né? Big Science. O Estado vai lá e coloca a grana e isso está dentro de um aparato público. Esse tipo de medida que revela o contexto e também uma política nacionalista, que esse termo é muito complicado porque ele é muito mal visto às vezes, mas é importante que o pessoal fale, Estados Unidos isso, Estados Unidos aquilo. Os Estados Unidos é o maior intervencionista na economia que existe no planeta. Então, assim, como é que o Brasil induz realmente riqueza que fica para o Brasil? Vamos pegar o exemplo do Redato lá do Data Center de Calcaia, do Ceará, que está mais pertinho da gente. O TikTok vai lá, vai instalar junto com a Casa dos Ventos, o data center, um monstro lá que vai predar água, energia, território e tudo mais. Aí o governo diz, ah, isso é soberania digital. Mas se o TikTok disser assim, pô, entrou um novo presidente lá na China que odeia o Brasil, tipo a gente tá vendo agora com o Trump. Tira esse negócio daí. Vai tudo embora. Não fica nada. Que infraestrutura, que soberania digital é essa? Nenhuma. Então como é que a gente constrói realmente pensando nessa infraestrutura local e pensando na infraestrutura que, primeiro, reconheça que vai ter dano ambiental? É importante não viver de fantasias. Reconhecer que vai ter dano ambiental é o primeiro passo para a gente criar as medidas de mitigação, né? Então, esse tipo, eu boto tudo isso dentro desse envelope, de princípio contextual, que eu olho para o território e eu construo para as necessidades do território. Até porque a IA que o Nordeste precisa não é exatamente a IA que o Sudeste precisa e tudo mais, né?
11: Gente, a carruagem da gente está prestes a virar abóbora, mas eu queria passar para vocês rapidinho, para vocês dizerem onde é que a galera que escutou, que está aperreada, que está querendo saber mais, onde é que busca mais informação sobre esse tema e como é que a gente faz para achar vocês, as organizações que vocês apresentam também na internet.
3: Então, acho que só para trazer um pouco de contribuição sobre o que André trouxe, a área de educação é uma área que cada vez mais a gente tem olhado, né? Enquanto organização, a Fosbatec, e recentemente o governo em Pernambuco fez o maior aluno de inteligência artificial na área de educação, né? E aí isso foi muito preocupante para a gente, tanto que a gente participou recentemente de um seminário voltado para gênero e sexualidade na área da educação, e um dos pontos que se tinha dentro desse processo de coordenação que a gente ficou do grupo de trabalho é que os professores eram cobrados para ser utilizado inteligência artificial dentro dos seus processos de ensino-aprendizagem, né? Isso sem suporte algum, sem entender as dinâmicas sociais e implicações éticas que a gente está debatendo aqui, né? Então é uma área, a educação, que a gente tem olhado bem firmemente, e a galera, né, que está ouvindo pode acompanhar isso, a gente também das redes sociais, né? Só escrever para o Batec, que a gente acha em todo lugar, todo LinkedIn, né, Instagram, pode ir lá, que a gente acompanha o nosso trabalho.
11: Marcelona, valeu, um prazer ter você com a gente hoje.
1: A gente e o IPREC podem encontrar na ip.rec, o nome completo para quem quiser pesquisar no Google e outros buscadores, é Instituto de Pesquisa em Direito e Tecnologia do Recife, e pessoalmente pode também me achar no Instagram, André Lucas Fernandes. A gente está sempre produzindo informação, colocando aí no mundo essa perspectiva crítica e situada para a gente entender tecnologia.
11: Tem vários documentos sobre dados,
1: lá nas redes
11: sociais é que você encontra.
1: ip.rec.br é o nosso site, já você acha lá, tem relatórios, tem materiais de divulgação, tem um monte de coisa.
11: Valeu demais, gente. Esse programa foi apresentado por mim, Ivan Moraes e José Guilherme, missionário José, que também assinamos o roteiro em conjunto com Gabriel Tomás e Vitória Ribeiro. Gravamos no estúdio do Departamento de Música da UFPE com trabalhos técnicos do próprio José Guilherme. A edição é de Joilson Ferreira, as redes sociais estão a cargo de Gabriel Tomás, Vitória Ribeiro e Joilson Ferreira.
2: 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Para você que nos ouviu até aqui, muito obrigado e até o próximo programa.
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15: Seis horas e 59 minutos.

futebol se joga no estádio, futebol se joga na praia, futebol se joga na rua, futebol se joga na alma. A bola é a mesma, forma sacra para craques e pernas de pau. Mesma boluta de chutar na delirante Copa Mundo ou no árido espaço do morro. São voos de estátuas súbitas, desenhos feéricos, bailados de pés e troncos entrançados. Instantes lúdicos. Cultua o jogador gravado no ar, afinal, o corpo triunfante da triste lei da gravidade.

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0: membros deste bloco do Rádio Caos, com Helena Tessa falando Shakespeare. Este eu tirei o pau do gato. É de Heitor Villa-Lobos. Tio de Sérgio Villa-Lobos. 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
1: De almas sinceras, a união sincera. Nada acontece. Amor não é amor se quando encontra obstáculos se altera ou se vacila ao mínimo temor. Amor é marco eterno, dominante, que encara a tempestade com bravura. É astro que norteia a vela errante, cujo valor se ignora lá na altura. Amor não teme tempo. Muito embora seu alfanje não poupe a mocidade, amor não se transforma de hora em hora. Antes, se afirma para a eternidade. Se isso é falso, e que é falso alguém provou, eu não sou poeta e ninguém nunca amou.
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tem 85 anos. De alguma forma, eu acordei no meu corpo de 36. Por um dia, ele tá ali, cabelo bagunçado, pijama curto demais, pequeno de novo. Dessa vez eu não olhei o relógio, eu só segurei ele com aqueles braços pequenininhos em volta do meu pescoço. Muito tempo. No espelho, sem rugas, sem dores. Só eu, cansada, mas forte. No café da manhã, ele me perguntou sobre monstros, histórias de super-heróis e... Dessa vez eu ouvi tudo com atenção. Sem celular, sem distrações. Só ele e sua voz doce e curiosa. A cozinha, o chão estava meio grudento e tinha muita louça suja. E meu marido estava lá com aquele sorriso familiar. Dessa vez eu não passei por ele. Eu fiquei e disse: obrigada. No carro ele cantou alto, chutou o banco, derramou água e dessa vez eu sorri, porque eu sei que um dia o banco vai estar vazio e eu vou sentir falta desse pequeno caos. Na hora de dormir eu pude rever os brinquedos preferidos dele, espalhados assim pelo quarto, e ele escolheu ler o livro do barco pela centésima vez. Eu segurei a sua mão, beijei seu rosto, senti seu cheirinho e observei cada detalhe da sua respiração, seu peito subir e descer. E amanhã eu vou acordar com 85 de novo e ele vai estar crescido, ocupado, longe. Mas essa noite eu tive esse momento precioso. E agora eu sei. Isso era alegria. Isso era amor. Isso era tudo.

0: e mancada.
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Excelentemente. Oh, falando lindo, fala. Escapa de mim e entra e sai, comunicativo e ansioso. 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Importa por onde eu entro e por onde eu saio. 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Alguém aqui de mim é assim. 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Mas entendendo que quero chegar ao Deus da justiça.

0: notar que este é um programa de ficção. Nada disso existe e nada faz sentido. Está tudo certo. Enquanto isso, na sala de justiça.
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0: A festa
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3: 7:47.
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Não tem mais algo muito moderno. 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
1: Canção para a moça que virá de longe. Espero que com cítaras e cifras, para que não seja a fome de canto e dança tua sina. Procuro bolençóis alvos, onde deitarás tranquila, teus sonhos de espumas e teus cabelos claros. Curo a espera com as certezas de que vens a passo de veludo e de que trazes aromas de eras e cravos. Brindo tua chegada a cada hora em que me deito solitário, convicto de que virás compor a casa e os horários.
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Louças e janelas. Para lavar louças é preciso uma janela. O que quer que esteja do outro lado dessa janela, uma parede, um quintal, uma paisagem, não deve ser visto pelo olho como tal, uma paisagem, um quintal ou uma parede, mas sim como um ponto de fuga para a mente, cuja foto estará sempre na esponja, nas superfícies e nos pontos de sujeira serem limpos. As pequenas rachaduras encontradas nos pratos e xícaras são a prova de que a mente, naquele momento, encontrava-se em outras paisagens, paredes ou quintais, os quais nem sempre serão aqueles que se veem ao lavar louças através de uma janela.

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1: Drops de Deus. Como eu fiz com um amigo meu de São Paulo, que é de Londrina, trabalhando em São Paulo, puta maluco, Everton. Agora tá esfaqueado, lá em Londrina, tentando, tá se recuperando. Meteu a faca nele, ele tá... O cara é muito, muito maluco. Drops de Deus. Alguns caras prestam atenção em portas d'água. Alguns caras correm em pistas de aeroportos e ouvem longas histórias. E amam suas garotas. Alguns caras precisam de laranjas e Alka-Seltzer. E se encantam com quartos de hotel. E cheiram de cinzeiros. E manobram carrinhos de supermercado. E não matam touca. Caem fora quando o ônibus explode. E andam com a etiqueta do ano passado. E sabem que cachorros são sagrados. E pisam em ostras. E escolhem um deus qualquer para conversar. Mordem drops com os dentes da frente. Alguns caras caem de navios. E quando voltam, exibem passos de dança. Alguns caras afogam pérolas em taças de vermute. E espantam os pombos com alucinadas corridas pelo parque. E bocejam e contam longas histórias. E são amáveis, comendo hot dogs, dando um tapa na noite. Alguns caras nunca estão à vontade. E choram em concertos de violino. E bebem cerveja lendo pocketbooks. Alguns caras são apaixonados por carros usados. E comem suas garotas. E sábios sabem que cachorros são sagrados. Alguns caras planejam morar no litoral. E são capazes de longas histórias. Alguns caras prestam atenção em poças d'água.

Essa chuva que caía agora há pouco já passou.

0: A vida é uma nuvem azul, para muitos uma nuvem cinza, com uma flecha apontada para sua mente, que mente e se esquece que o presente será sempre um presente.
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0: 8:24. 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

Balada do Belas Artes. 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

0: Fogo. Forte, denso, intenso. Massa consistente, músculo potente. Sou inteira, pessoa que busca fronteiras. Viver sem barreiras. Sou terra enorme, desconhecida. Cheia de mistérios a desvendar, cheia de ideias a despertar. Sou feliz assim, questionando a tudo, a todos e a mim. Eu sou a materialização da energia, a alergia à fobia, a essência da alegria. Sou o inverso do descanso. O cansaço é pra hora da morte.
1: Oi, tudo bom?
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2: Chama-se Baile no Bexiga, diz assim... Um dia eu ia azarado, meio bebido, mamado, querendo procurar briga pelos bailes do Bexiga, quando escutei uma orquestra. Já botei meu piscinei e saí procurando a festa. Não custei nada encontrar um belo fuzuê, mas só para me atrapalhar, na porta tinha um letreiro. Entrada 5 cruzeiros. Eu tava zero do jeito, mas gostei do movimento e pensei na minha cabeça. Ah, opa, o corpo tá dentro. E fui entrando de saída quando uma voz disse assim, ei moço, onde é que você vai? Eu vou onde posso ir. Vou entrar nessa porqueira e tu não vai me impedir? E se quisesse, não podia. Que eu sou cabo da arma ligeira da velha cavalaria do exército nacional. O Tar encolheu o rabo. Se assim tá legal, avança o corpo, meu cara. Brasileiro pode entrar com toda a satisfação. Só uma coisa eu lhe peço. Não fuja a falda do exército. Não vai me dar alteração. Não dei liga de confiança e entrei no salão de dança. Tava mesmo de esculacho. Pouca fêmea e muita macho. Mas material excelente. Já botei meu piscinê numa cabrocha imortal. Mostrei um pouco de dente, ela gostou. Eu fui em frente e fiz a conversa na tá. Salve a rainha do baile, chegou teu imperador. Desembrulha desse chale e vem pegar um suador. Vem pisar na parafina até teu saco gastar. E a cabrocha, aquela pele muito fina, compreendeu que eu era o cara. Cabo velho, vança as penas se tu tá mesmo disposto. Te agarra com essa morena que nós vamos dar desgosto pra gente grande e pequena. Vamos mostrar pra esse povo alguma coisa de novo. Avancei entusiasmado, já saímos agarrado quando uma voz disse assim. Ei, primo, a força da prima. Vê se pega mais pra cima. Olhei o dono da fala, era um negro de casaca, devia de ser mestre de sala. Mas respondi indiferente. Ouviu ronco, parente. A cabrocha deu uma gargalhada de praça antiga escolada, se riu com todo o deboche e se chegou mais pra trás. Mas o cara tornou a falar. Ei, moço, não pode assim. Só respondi, sai de mim. Mas ele tornou a insistir. Aí eu perdi a paciência. Olha aqui, quando eu digo sai de mim, acho melhor que sair, que eu não tenho escada no peito pra paisão subir. E já parei, já cobri, começou o bate-fundo. Era eu e a cabrocha contra o resto do mundo. Já no primeiro instante vieram os 10 por diante. Me agarraram quase nada, me rasgaram o paletó, mas eu soltei uma penada e os 10 fez um monte de sol. Enquanto isso, por detrás tinha 40 pra mais. Mas a cabrocha era braço, sabia mais de 100 golpes, de 400 ameaços. E deu de tapa, deu de soco, deu de perna, deu de coco e montuou paisano no chão. Era pra nós a salada, nós batida e dava risada. Foi quando eu pensei, tá na hora da cana vir por aí. Cabrocha, vamos dar o fora. Acho melhor enrustir. Puxei um ferro do bolso. Era um punhar assassino. Quem tava falando grosso já ficou falando fino. Quem tinha peito de homem virou peito de menino e até o rabecão da orquestra de susto virou violino. Pois quando o aço alumiou, o povo tudo afastou. Botei no peito no mundo, ganhei uma porta dos fundos, se enrustimos pelo escuro, já pulemos velho muro, dobremos umas 3 esquinas e paremos para respirar. Aí a cabrocha, que era pele muito fina, se vira para perguntar, cabo velho, que oração?
3: Bom, era 3h35 quando deu a alteração.
2: Meu Deus, me leva pra casa, eu não fiquei na tarde assim. Quem vê nós dois a hora dessa, que não vai pensar de mim? Eu ri do fundo da garganta com a bosta da minha cinta. E alegre, dando risada, discutindo a nossa briga, sumindo na madrugada pelas ruas do Bexiga.
3: Esse texto do Paulo Vanzolini tá dentro de um livro que chama-se Memórias de Cabo. Esse texto chama-se... Paulo Vasolini é um gênio. Ele é um gênio, né? Porque ele é zoólogo, ele é um puta do cientista e é um sambista, um cachacista juramentado e, na verdade, é a voz da música paulistana, né? Você lembra de samba em São Paulo, você fala, Adoniran e Paulo Vasolini.

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2: Rodrigo, eu acho quase inaraleônico alguém hoje, nos anos 2020, pensar que Robert Paul Taylor. 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
3: 8:51. 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
1: São Brasílios de hoje apresenta o talento da cantora e compositora rondoniense Gabriela.

Nascida em 1998 em Porto Velho, capital de Rondônia, Gabriele Junqueira, Gabriê, sempre teve relação íntima com a arte, vindo de uma família na qual o pai gostava de cantar e o irmão é músico. Aos 15 anos, ela começou a postar vídeos na internet, interpretando canções próprias e de outros compositores. Logo depois, venceu um festival de música na categoria autoral. Mas foi em 2018 que a carreira artística de Gabriê ganhou projeção nacional, quando ela lançou os primeiros singles e participou do programa The Voice Brasil da Rede Globo, sendo selecionada para o time de Carlinhos Brown. 3 anos depois, em meio à pandemia de Covid-19, veio o álbum de estreia, Até Onde Eu Posso Chegar, com 11 faixas compostas pela artista e pelo produtor Daniel Almeida.

0: 2023, Gabriel voltou a chamar a atenção nacionalmente quando concorreu ao Prêmio Multishow de Música Brasileira com a canção Magia Leonina, representando o seu estado dentro da categoria Brasil. O comprometimento com a arte e o trabalho musical reconhecido além das fronteiras nortistas fizeram com que a artista ganhasse voto de louvor da Assembleia Legislativa de Rondônia. E agora, para fechar este Som Brasilis, que teve a locução de Marlúcio Ribeiro, produção de Carlos Andrade, trabalhos técnicos de Eduardo Brito, vamos ouvir a música Magia Leonina, que a cantora e compositora Gabriel fez durante uma viagem a Salvador, ao lado da amiga e produtora Thalita Guzmão.
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0: Boa noite, estimados ouvintes. Estamos começando mais um programa fim de noite especial pela Rádio Universitária FM, a nossa rádio pública. Eu sou Felipe Novaes na apresentação e produção, e na primeira parte do programa vamos ouvir a coletânea Rabequeiros de Pernambuco, álbum 2. Isso mesmo, é uma coletânea com dois CDs e esse é o álbum 2. Abriremos esse bloco com as músicas Maria Trubana com o Mestre Araújo, A Rabeca Secreta com Adriano Salhabe, Puxo o Arco Direitinho com Dinda Salu e Cristiano Salu, e Toada de Abertura, Mergulhão, com o rabequeiro Bill de Dóia.
1: João Cesário Venâncio, conhecido como Seu Araújo. Comecei a tocar rabeca com 17 anos. Peguei a rabeca dos outros aqui. Um rapaz que morava perto de mim, e tinha a rabequinha lá e